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4: BH, ótima noite, bora fechar a segundona, começa agora o Top 10 às 10, as 10 mais pedidas por você, melhor ouvinte do mundo em nossa programação. Eu sou o Will e a gente tá junto aqui na sua.
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10. Ó, teve também aqui, você curtiu durante o nosso Top 10 das 10? Cadê a turma que passou por aqui? E teve Ana Castela, teve Menos é Mais com o Pablo. Muito bom. 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Ó, Top 10 às 10 termina aqui. Volta amanhã às 10 da noite. Se a sua música favorita não apareceu, pede ela no site bhfm.com.br ou no nosso aplicativo, que ela volta aqui no Top 10 às 10 e também no Top Hits às 5 da tarde. Combinado? Fica ligado, hein?

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0: Gaga, Ferrugem, arrependidaço. Ó, seguinte, ficou ligado aí, curtiu essa super sequência? Bom, daqui a pouquinho você vai curtir o Rebobina aqui na sua BH. Hora de matar a saudade nesta segunda-feira. 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Eu sou o Will, fico por aqui. A gente se encontra amanhã às 5 da tarde. Valeu, tchau. BH 11 em ponto.
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3: Felipe Amorim é cantor, compositor e fenômeno digital. Nascido em 21 de setembro de 1996 em Fortaleza, no Ceará, ele tem 27 anos e é um dos artistas mais ouvidos do Brasil. A música sempre fez parte da sua vida. Antes de cantar, Felipe escreveu sucessos que estouraram nas vozes de outros artistas. Ele assinou hits como Tá Rocheda para os Barões da Pisadinha e Fim da Noite para o Zé Vaqueiro. Em 2021, decidiu assumir os vocais e logo virou sensação. Seu repertório mistura forró, piseiro, funk e pop, conquistando milhões de ouvintes. No Spotify, ele foi apontado como um dos artistas nordestinos mais ouvidos e já teve várias músicas no Top Brasil, incluindo o hit No Ouvidinho, que chegou ao primeiro lugar no Spotify Brasil. Entre os sucessos que bombaram nas plataformas estão Love Gostosinho com Natan, Toca o Trompete e Eu Vou na Sua Casa, hit com Vitão, Bim e Malibu. Felipe acumula ainda indicações importantes como no MTV Miau e no TikTok Awards.
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0: 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Marlon de Castro Souza, conhecido pelo nome artístico de Léo Foguete, começou a trajetória compartilhando vídeos nas redes sociais. Natural de Petrolina, em Pernambuco, Léo surgiu mostrando uma voz marcante e um repertório que mistura romantismo, sofrência e identidade popular. A conexão rápida com o público fez com que o artista desse o próximo passo e investisse de vez na carreira profissional. O reconhecimento nacional chegou com músicas que viralizaram nas plataformas digitais, como Última Noite, que ganhou força nas redes sociais e abriu espaço para Léo Foguete alcançar novos públicos. A partir daí, outros lançamentos reforçaram o estilo do cantor, como Cópia Proibida e Maior B.O. Hoje, Léo Foguete soma milhões de streamings nas plataformas digitais e é presença frequente em playlists sertanejas e de forró. E o artista também começa a aparecer em rankings e indicações do cenário musical, consolidando o nome como uma das apostas da nova geração do segmento.
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4: Zé Neto e Cristiano são uma das duplas sertanejas mais amadas e influentes do Brasil. Eles se conheceram ainda crianças em São José do Rio Preto, São Paulo, e decidiram seguir juntos na música em 2011. Zé Neto, nascido 9 de fevereiro de 1990, e Cristiano, 10 de agosto de 1988, cresceram ouvindo clássicos do sertanejo e trouxeram essa paixão para suas composições e performances. O primeiro grande salto aconteceu com o hit Seu Polícia, que colocou a dupla nas rádios de todo o país. Depois vieram sucessos que marcaram o sertanejo atual, como Largado as Traças, Notificação Preferida, Bebi Minha Bicicleta e S de Saudade. A dupla já acumulou bilhões de visualizações no YouTube e dezenas de milhões de streamings nas plataformas digitais, além de prêmios importantes como o Prêmio Multishow de Música Brasileira e indicações ao Grammy Latino. Em 2024, Zé Neto e Cristiano fizeram uma pausa de 90 dias na carreira para o tratamento de depressão e síndrome do pânico de Zé Neto. A dupla retornou aos palcos no fim do mesmo ano, reduzindo drasticamente a agenda de shows para cerca de 12 por mês, visando saúde mental e equilíbrio familiar em 2025. Os artistas também têm uma festa própria, Intenso, um evento com mais de 3 horas de show e muito modão, além, é claro, dos hits da dupla.
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4: Pedro Sampaio. Você com certeza já ouviu esse nome por aí, né? Pedro do Espírito Santo Sampaio, mais conhecido como Pedro Sampaio, nasceu em 21 de dezembro de 1997 no Rio de Janeiro. Aos 28 anos, ele é um dos artistas mais influentes da nova geração do pop e do funk brasileiro. Desde cedo, a música chamou sua atenção. Ainda adolescente, ele começou a tocar percussão e a experimentar sons, até ser descoberto tocando como DJ em festas no Rio. A carreira profissional começou a ganhar forma em 2018, quando assinou com a Warner Music. Seu primeiro grande hit foi Santadão, que virou febre nas rádios e nas plataformas digitais. Pedro é conhecido por misturar funk, pop, eletrônico e elementos de outros ritmos. Entre os maiores sucessos estão Atenção com Luísa Sonza, No Chão Novinha com Anitta, Escada do Prédio com Marina Sena e Poc Poc. São milhões de ouvintes mensais no Spotify e presença forte nas redes sociais. Pedro também já foi apresentador do TVZ do Multishow e ganhou o prêmio do canal como Funk do Ano em 2025 por sua parceria com Anitta e MC GW em Bota um Funk.
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0: Tiago André Barbosa, conhecido como Tiaguinho, nasceu em 11 de março de 1983 em Presidente Prudente, interior de São Paulo. O cantor tem 42 anos e é uma das maiores vozes do pagode e do samba do Brasil. A música entrou cedo na vida dele. Aos 12 anos, Tiaguinho já compunha. Aos 15, fundou seu primeiro grupo de samba. A grande virada aconteceu em 2002, quando participou do programa Fama, na TV Globo. No ano seguinte, assumiu o vocal do Exalta Samba, um dos grupos mais importantes do gênero. Após quase uma década na banda, Tiaguinho seguiu carreira solo em 2012. O álbum Ousadia e Alegria marcou esse novo momento e abriu caminho para uma sequência de sucessos. Entre eles, Ainda Bem, Sou Cara Pra Você, Deixa Tudo Como Tá e Pé na Areia. Misturando pagode, samba, R&B e pop, ele conquistou públicos de todas as idades. Nas redes sociais, soma quase 10 milhões de seguidores e milhões de ouvintes mensais nas plataformas de streaming. Tiaguinho também é empresário e idealizador do Tardezinha, projeto que virou um fenômeno mundial. Na vida pessoal, vive um momento especial. O cantor é pai do Bento, fruto do relacionamento com Carol Peixinho.
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2: Guilherme Antônio Artioli e Haroldo Bevenuto Machado Artioli são a dupla Guilherme Benuto. Os irmãos nasceram em Campinas, interior de São Paulo, e cresceram numa casa cheia de música. Gui começou a tocar sanfona aos 9 anos e Benuto, formado em música erudita, apaixonou-se pelo violino aos 11. Antes de seguir como dupla, os dois fizeram parte do trio sertanejo Vila Bagagem por mais de 10 anos, participando de CDs, DVDs e clipes autorais. Em 2019, assinaram com a Sony Music e lançaram o álbum Amando, Bebendo e Sofrendo, colocando seus primeiros sucessos no mapa sertanejo. Desde então, emplacaram hits que viralizaram nas rádios e plataformas. Entre os maiores estão Pulei na Piscina, Sigilo, Declaração pro Bar e Haja Colírio. Este último com participação de Hugo e Guilherme e presença constante nas playlists mais importantes do segmento. Hoje, a dupla soma mais de 14 milhões de ouvintes mensais no Spotify Brasil, ocupando posições altas nos rankings do sertanejo nacional. Em 7 anos de dupla, eles se apresentaram em 4 edições da Festa do Peão de Barretos. Guilherme e Benuto também são compositores respeitados e já escreveram músicas para grandes nomes do sertanejo como Jorge Mateus e o hit Pergunta Boba e Mateus e Cauã em Abelha Sem Mel.
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0: Danilo e Davi formam uma das duplas mais promissoras do sertanejo atual. Eles se uniram por amor à música no fim de 2020 e em poucos anos ganharam espaço no Brasil inteiro. Danilo, natural de Paracatu, Minas Gerais, já era compositor de sucessos como Eu Sei de Cor, de Marília Mendonça e 10% de Maiara e Maraíza. Davi é de Santo André, São Paulo, começou na música no coral da igreja e se destacou escrevendo hits gravados por outros artistas. Uma curiosidade é que ele é sobrinho de Marcos, da dupla com Belucci, e foi apadrinhado pelo tio que sempre o incentivou. O som da dupla mistura sertanejo moderno com letras que falam de amor, festa e vida real. Entre os hits que conquistaram o público estão Apaga, Apaga, Apaga, Tive que Bater Palma e Fumo da Noite. Músicas que tocaram forte nas rádios e viralizaram nas redes. Eles somam centenas de milhões de reproduções em streaming e mais de 800 milhões de views no YouTube, mostrando que a dupla já virou referência no cenário sertanejo. A dupla sertaneja venceu o prêmio de revelação do ano do Prêmio Multishow de Música Brasileira em 2025 por voto popular.
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4: Ana Flávia Castela, mais conhecida como Ana Castela, é hoje um dos maiores fenômenos da música brasileira. Natural do Mato Grosso do Sul, a cantora começou a ganhar visibilidade ainda jovem nas redes sociais, mostrando carisma, identidade e uma forte ligação com o universo do agronejo. O grande estouro veio em 2022, com Pipoco, parceria com DJ Cris no Beat e Melody, que virou hit nacional, dominou as plataformas digitais e colocou Ana Castela no topo das paradas. Na sequência, vieram sucessos como Boiadeira, Nosso Quadro, Roça em Mim e Solteiro Forçado. Hoje, Ana Castela acumula bilhões de streams, lidera rankings nas plataformas digitais e coleciona prêmios importantes, incluindo troféus no Prêmio Multishow e no Melhores do Ano. Com projetos audiovisuais de grande alcance, feats com artistas como Luan Santana, Simone Mendes e Gustavo Mioto, além de turnês lotadas pelo Brasil, a boiadeira vive o auge da carreira e segue como um dos nomes mais fortes e influentes da música nacional.
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0: Cleiton e Romário são um dos destaques do sertanejo atual e vem conquistando espaço com um repertório que mistura romantismo, sofrência e letras fáceis de se identificar. A dupla surgiu no Distrito Federal, onde começou a carreira se apresentando em bares e eventos locais, até chamar a atenção do público nas plataformas digitais. O reconhecimento nacional veio com músicas que rapidamente viralizaram, como Morena, Água nos Olhos e Namorando ou Não, e caíram no gosto do público. A dupla aposta em projetos audiovisuais e performam bem nas plataformas. Entre eles, Cleiton e Romário, ao vivo no Mineirão, ao vivo em Brasília e no churrasco.
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0: Hoje é terça-feira, 11 de agosto, Ana Júlia, bom dia.
1: Bom dia, Rafinha, bom dia, melhor ouvinte do mundo. Bora!
0: Bora! Pode chegar aqui o Giro BH, primeira edição, começa agora.
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1: Rola adimplentes começa a operar hoje. 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Libertadores de volta, 6 brasileiros seguem na disputa.
0: Bora pra cima dessa terça-feira com as melhores músicas, os melhores prêmios e você dando um giro junto com a gente aqui na BHFM, né, Júlia?
1: Chega junto, manda seu áudio, manda aquele bom dia especial. Conta o que você tá fazendo nessa terça-feira. Cedinho, tá frio aí? Tá um calorão. Como é que foi pra dormir essa noite?
0: Nossa senhora.
1: Conta tudo. 31992360714. E é em bhfm.com.br que você se cadastra pra ganhar prêmio. Também dá pra baixar o nosso app, né, Rafa? 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
0: É isso. Baixa o app ou acesse o bhfm.com.br de presente. Tem par de ingressos pro setor VIP pra curtir o Pagodeando do Ian e convidados. 3 de outubro, 18 horas, no Terrazzo.
1: Adivinha quem vai?
0: Não.
1: Ah, tem que ir, Rafa.
0: Já confirmou presença, hein?
1: Confirmadíssima, mais confirmada que o Ian.
0: Bora pro show.
1: Vambora.
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0: é a BH FM. Felipe Araújo com o Thiaguinho aqui na sua BH. Agora são 5h19. Bom dia, bom dia.
1: Começa nesta terça-feira a operação do Desenrola Adimplentes, que é uma modalidade do programa Desenrola, voltado a trabalhadores informais que mantêm seus compromissos financeiros em dia. A linha permite trocar empréstimos mais caros por crédito com juros de até R$ 1,99 ao mês e valores de até R$ 15 mil. Essa modalidade começou a funcionar depois de ajustes nas regras para ampliar a participação das instituições financeiras. O Desenrola Adimplentes é uma das três frentes lançadas pelo governo federal para ampliar o acesso ao crédito. Além dos trabalhadores informais, o pacote também inclui uma linha voltada a estudantes e ex-estudantes adimplentes do FIES e medidas também para trabalhadores com carteira assinada. 5h20.
0: Estamos no ar até às 7 da manhã com Giro BH, primeira edição. Você manda seu áudio pra gente, comentando como é que tá o trânsito. O que você tá fazendo nessa manhã de terça-feira, 11 de agosto? Manda aqui, 319-9236-0714. 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Você pode ir pelo app também, que é rapidinho aí, ó, na palma da sua mão. São 5h21. Você mandou seu áudio pra gente? Estamos aqui esperando o seu áudio, esperando o seu alô aqui no WhatsApp da BH. Seguimos ao vivo até às 7 da manhã. Bora ouvir a turma, Ana Júlia?
1: Vambora, Rafa.
0: Oi, BH, bom dia.
2: Bom dia, Rafinha. Ó, tá frio pra caramba, tá, menino? Tá frio pra chuchu. Pra pessoa, né? Como todo mundo tem a moda desse jovem, show. Um beijo pra todo mundo do Serra Verde, Venda Nova. De muita saudade. E de vocês, né? Porque é uma família boa, divertida e alegre, dá informação e diversão. É BH FM. É isso.
0: Todo mundo obrigado. Se encontra aqui. Muito obrigado pelo seu carinho com a gente aqui na BH. 5h21.
3: Bom dia, Rafinha. Bom dia, Ana Júlia. Bom dia pra todos. Que Deus nos conceda uma ótima terça-feira. Vamos, Rutinha. Vamos, Juju. Vamos levantar, que as férias acabou.
0: Vambora.
3: Bom dia pra todos. Ótima terça pra todo mundo.
0: Você também, Maria. 5h22. Você tá ligado na BH FM. Todo mundo se encontra aqui.

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1: Bora com mais informação, Rafa. Quem quer aprender mais sobre gastronomia ou se preparar para trabalhar na área, tem oportunidade a partir de hoje. A prefeitura abriu 60 novas vagas no Centro de Referência em Segurança Alimentar e Nutricional para 3 cursos gratuitos do Trilhas da Gastronomia. São eles: comida de boteco, pizzaiolo e bolos decorados. Que delícia, hein, gente? As inscrições rolam até o dia 23 de agosto e as aulas já começam no dia 8 de setembro. Quem quiser mais informações pode correr no site da prefeitura, pbh.gov.br. 5h31.
0: Mandou seu áudio pra gente aqui no WhatsApp da BH? 319-9236-0714. Bom dia! Opa, agora vai. Vamos lá. Oi, BH, bom dia.
2: Bom dia, BH. Bom dia, Ana Júlia.
1: Oi.
2: Bom dia, Rafinha.
0: Bom dia.
2: Como é que vocês estão?
0: Tudo bom.
2: Passando para desejar um ótimo dia, uma ótima semana. Estava de férias, acabou o que era doce. Voltar à realidade, viu? Oh, meu Deus, mas faz parte. Mandar um abraço para todo mundo aí. Deus nos abençoe, viu? E é o João aqui no canal da Manchips. Tamo junto. Bom dia.
0: Bom dia, meu garoto.
1: Bem-vindo de volta, João.
0: Vamos que vamos. Vamos nessa. Bom dia.
3: Bom dia, Rafinha. Bom dia, Ana Júlia. Aqui é o Bruno de Contagem. Tudo bem com vocês?
1: Tudo.
3: Ana Júlia, ontem eu tentei mandar um áudio, mas eu não consegui. Você desbloqueou uma memória minha ontem. Minha mãe tinha uma telemessagem também. Chamava Eternas Paixões.
0: Olha aí, ó.
3: Quando era criança. E eu lembro dela, passava mensagem o dia inteiro. É porque também que o pessoal podia confiar um no outro, né? Que ela tinha um motoboy que ia fazer a cobrança na casa das pessoas depois que ela fazia a mensagem. Outro tempo, né? Outra realidade. Mas é isso. Essa noite fez calor demais lá em casa.
0: Ô, calor! Tamo junto, meu garoto. Valeu, Bruno! 5h33. Daqui a pouquinho, a previsão do tempo. Será que vem mais calor por aí?

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0: Esse é o Thiaguinho aqui na BHFM. Agora 5h41, bora aqui, ó. Previsão do tempo, Ana Júlia.
1: Quando você acha que as coisas estão estabilizadas por aqui? Ai, é o calor que já tá aí durando alguns dias.
0: O trem esquenta mais aí, né?
1: Ah, é a umidade relativa do ar que segue baixa. Tudo muda, Rafa. Hoje teremos uma terça-feira de céu nublado com declínio das temperaturas.
0: Nossa!
1: Se ontem a máxima foi 33 graus, hoje a máxima é 25. A mínima não caiu, segue na casa dos 17 graus, mas a máxima não sobe além dos 25. A umidade relativa do ar começa a melhorar. Hoje fica na casa dos 50%, então a gente vai sentir aí um conforto nessa situação.
0: Bom, hein?
1: Mas vamos ver se isso vai continuar. O friozinho deve voltar, viu, gente?
0: Tomara. Tá muito quente.
1: 5h42.
0: Tá pegando fogo. Melhor dar uma refrescada mesmo, viu? Estão precisando. 5h43, bora aqui pro WhatsApp da BH. Oi, bom dia.
2: Boa noite, BH FM. Boa noite, Will.
0: Opa.
2: Boa noite, Lolo.
0: Peraí, que nem esse aqui não. Perdão, vamos lá. Nabuco mandou um áudio aqui pra gente ouvir. Vamos lá, fala, Nabuco.
3: Ô, BH FM, melhor rádio de Minas. Bom dia.
0: Bom dia.
3: Aqui quem tá falando é o Nabuco, do bairro Pedra Azul, Contagem, passando pra desejar uma excelente terça-feira pra todos. Já estou indo pra luta, deixar minha filha na creche, minha mulher no trabalho dela. Mando um abraço, um beijo aí pra minha esposa, chamada Vitória. Grande abraço pra vocês. Valeu.
0: Valeu, meu garoto. Pra você também. Tem prêmios daqui a pouquinho, né, Ana Júlia?
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0: Então vamos falar de futebol, vamos falar de Libertadores, que chega à fase oitavas de final essa semana, com 8 jogos entre terça e quinta-feira, colocando à frente as 16 equipes que seguem na luta pelo título. Temos 6 brasileiros nesta fase, temos Flamengo e Cruzeiro que se enfrentam amanhã, Corinthians, Fluminense, Mirassol e Palmeiras que encaram adversários de outros países. Hoje temos 2 jogos, Fluminense e Independente Rivadavia, Estudiantes e Universidade Católica. Teria um terceiro jogo que seria entre Tolima e Independente Del Valle, mas que foi cancelado por causa do terremoto que atingiu a Colômbia. Esse jogo deve ser remarcado em breve. 5h53.
1: Bora aqui pro WhatsApp da BH. Mandou seu áudio, mandou seu bom dia aqui. 31992-360714. Oi, BH, bom dia.
2: Bom dia, Rafinha. Bom dia, Ana Júlia Goulart. Terçou. Bom dia aos melhores ouvintes do mundo da Rádio BH-FM. Ter empatia com o ser humano é você ter aquele crédito tão gostoso de poder chegar no dia, dizer bom dia para pessoas tão especiais,
1: não é?
2: Que nos acompanham no dia a dia. Como é bom poder falar bom dia com vocês, meus ouvintes da Rádio BH. Aqui o Elivelto. Ótima terça-feira para todos nós. Com Deus.
1: Muito obrigado, Elivelto. 5h54. Tem mais um áudio aqui. Oi, Jaque, bom dia.
3: Bom dia, bom dia, bom dia. Bom dia, Rafinha, bom dia, Nájula, sua linda. Terçou, hein, galera? Bora pra cima dessa terça-feira. Que Deus nos abençoe. E aqui, tem gente ansiosa aí, hein, Aninha? Nossa. Pra chegar dia 18.
1: Uhum. Não fala, não.
3: Nossa, hein? Deve estar contando até os segundos. Uhum. Ai, ai, ai. Aqui é a Jaque do Castelo. BHFM, a melhor rádio do mundo. Tchau,
1: obrigado. Beijo pra você, Jaque. Obrigado pela companhia sempre. 5h55. Bom dia, BH.

0: FM Pelicão com Ferrugem aqui na sua BH. Bora dar prêmios pra nossa audiência, Ana Júlia?
1: Vambora, Rafa! Te pagodeando, vai ser a Ana Paula, final do telefone 87, ela é do bairro Pompeia, aqui em BH. Ô Ana, você tem que dar um pulinho aqui na BHFM pra pegar seu ingresso, viu menina? De segunda a sexta-feira, de 10 ao meio-dia e de 1 às 5 da tarde. A BH fica na Avenida Raja Gabalha, 3502, quarto andar no Estoril. Aí você vem cedinho pra você tomar um cafezinho com a gente.
0: 6:01. Daqui a pouquinho tem mais Giro BH aqui na BHFM. Você pode chegar e ficar à vontade. Tem mais informação, tem mais prêmios também. Vamos juntos aqui ao vivo até às 7 horas da manhã.
1: Tem Mega Sena hoje, hein, gente? Já já eu falo sobre isso. Vamos falar também da Câmara de BH aprovando um projeto que pode proibir a venda de animais no mercado central. E vamos falar das quartas de final da Copa do Brasil. É hoje que a gente descobre quem enfrenta quem. É já já.
0: Fica com a gente. 6:02, BH. Bom dia, obrigado pela sua companhia. Vamos nessa.
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0: Essa é a BH FM 102.1 aqui, o Giro BH, primeira edição. São 6h14. Bom dia pra você que tá chegando agora. Já manda seu áudio pra gente aqui, ó. 319-9236-0714.
1: O concurso 3.043 da Mega Sena pode pagar hoje um prêmio de 3,5 milhões de reais para quem apostar e acertar as 6 dezenas. O sorteio rola às 9 da noite lá em São Paulo e no último concurso uma aposta de Fortaleza levou sozinha o prêmio de 164 milhões. Essa aposta foi feita em um formato de bolão com 15 números e 100 cotas. Apesar do prêmio principal ter saído para uma única aposta, o valor será dividido entre os participantes. A aposta mínima custa R$6 e pode ser feita pela internet ou também pelas lotéricas. 6h15.
2: Bom dia.
0: Bom dia.
2: Bom dia, Rafinha. Bom dia, Ana Júlia.
1: Oi.
2: Que é o Pablo de Betim. Bora pra cima dessa terça-feira aí, né? Pode parar, não. Ô, gente, fala pra você, viu? Esse calor não tá dando certo, não. Misericórdia, fala pra você. Ontem parecia que eu ia morrer. Tanto calor, gente, pelo amor de Deus. E onde eu trabalho é pátio aberto. Aí você sabe como é que é, né? Complica mais ainda. Eu falo pra você, isso tá dando inverno. Pode chegar no verão, então, misericórdia. Bora pra cima, né? Antes que a gente morra com esse calor.
0: Vambora. 6h16, BH.
3: Bom dia, Rafinha. Bom dia, né, Júlio Blas.
0: Bom dia.
3: Pedro Magia Espaziano. Vambora, né? Bora buscar, bora pra cima desse dia abençoado. Pessoa que fala, hein? Vambora, bora pra cima de mais um dia que já é quase meio de mês já, hein?
4: Bom trabalho pra vocês. Deus abençoe o seu dia. Bora.
1: Valeu.
0: Tamo junto.

0: São agora 6h28. Bom dia.
1: A Câmara Municipal de BH aprovou em segundo turno um projeto de lei que proíbe o comércio de animais em vias públicas, espaços abertos e locais de grande fluxo turístico ou tradicionalmente destinados à exposição cultural e gastronômica, como o Mercado Central. A proposta segue agora para análise do prefeito e esse texto atende a uma demanda antiga de grupos de defesas da causa animal que protestam há anos contra a comercialização de bichos lá no Mercado Central, que é um dos principais pontos turísticos aqui de BH. Esse projeto diz que a reprodução e a venda de animais domésticos só poderão ser realizados por canis, gatis e criadouros cadastrados e licenciados pela Prefeitura. 6h29.
0: Bora aqui pro WhatsApp da BH. Você mandou seu áudio pra gente? Onde é que você tá agora ligado com a gente aqui no Giro BH, primeira edição, hein? Bom dia.
2: Bom dia, bom dia, bom dia. Bom dia, Rafinha. Bom dia, Ana Júlia. Bom dia a todos os ouvintes do mundo, os melhores ouvintes do mundo. Bom dia, bom dia, bom dia. Terçou. Vamos levantar, vamos acordar, vamos trabalhar. Eu tô Donizete, volante grande. Bom dia.
1: Bom dia.
0: Bom dia pra você também, Donizete. Tamo junto, meu garoto. 6h29 BH.
3: Bom dia, bom dia, bom dia, BHFM. Bom dia, Rafinha.
0: Bom dia.
3: Bom dia, né, Júlia?
1: Oiê.
3: Bom dia a todos os ouvintes. Bora lá, né? Seu Adriano do bairro Tropical em Contagem. Bora lá pra mais um dia, né? Pode deixar parar, não, né, jogadores? Deus abençoe o nosso dia. Bora pra cima.
0: Vambora.
1: E é hora de previsão do tempo, terça-feira de céu nublado, com declínio de temperatura máxima e aumento da umidade relativa do ar, viu, gente? Termômetros variando hoje de 17 graus de mínima a 25 de máxima e a umidade relativa do ar em torno de 50% no período da tarde. Nesse exato momento, o céu com muitas nuvens aqui em BH, templinho nublado, gostoso, 6h30.

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0: 6.1 e aqui o Giro BH, primeira edição, 6h40, né, Júlia?
1: Ô, Rafa, vamos convidar os melhores ouvintes do mundo pra acompanhar a gente nas redes sociais. Você que tá aí ouvindo a nossa voz agora pelas ondas de 102.1, mas ainda não conhece nosso rostinho, não foi lá ver quem somos nós por trás dos microfones da BH, chega junto aqui, ó, @ Ana Júlia Goulart, @ Rafinha Noir e @ Rádio BHFM. Deixa eu aproveitar pra mandar um beijo especial pra Nubia Albano, lá de Pedro Leopoldo, acompanhando a gente, Rafa, ouvindo a BHFM em alto e bom som, pela Alexa, viu?
0: Opa, só pedir, hein?
1: Só pedir.
0: Alexa, tocar BHFM.
1: É isso, um beijo pra você, obrigada pelo carinho. Vamos ouvir, Rafa, áudio?
0: Vamos ouvir áudio. Os melhores ouvintes do mundo com a gente aqui na BH, são 6h41. Bora aqui, ó. Ana Cláudia, bom dia, menina, bom dia.
2: Bom dia, Rafa. Bom dia, Ana Júlia. Vamos que vamos, né? Nessa terça-feira. Tô sumidinha, mas tô aqui ligadinha na BHFM, como sempre, né? Me acompanhando até no serviço. Me acompanhando. Aqui é a Ana Cláudia do Nova Pampulha. Saindo atrasadinha, mas tô indo.
0: Muito obrigado pelo carinho aí, Ana Cláudia. Bom dia. 6h42.
2: Bom dia, Rafa. Opa. Bom dia.
0: Ana Cláudia já foi. Mais um áudio aqui, vamos lá. 31992360714.
3: Bom dia, BHFM. Bom dia, Rafinha. Bom dia, Ana Júlia Goulart, minha
0: bom
3: linda.
0: Bom dia.
1: Oi.
3: Bom dia, melhor ouvinte do mundo, sintonizado em 102.1. Saudade que eu tava aqui de falar nas vozes da BHFM. Uma saudade enorme. Aqui é o Everton de Pedro Leopoldo. Tá quente, hein, gente? Tá quente. Né, Júlia? Você que gosta de frio aí. Tá fazendo frio com a minha filha. Vai me desculpar, mas olha que eu sou friante igual você, hein? E tô sentindo aquele calor que tá me impressionando, viu? Manda um alô aqui pra Pedro Leopoldo, viu? BHFM, todo mundo se encontra aqui. Bom dia.
0: Bom dia. Bora. 6h42. Daqui a pouquinho tem Alô BH.

0: aqui na sua BH.
1: Então bora falar de esporte. Os confrontos das quartas de final da Copa do Brasil serão conhecidos hoje em sorteio a partir das 11 da manhã na sede da CBF. O evento tem transmissão do Globo Esporte, viu, Rafa? E vai definir também os mandos de campo dos jogos e o chaveamento até a final. Galo, Cruzeiro, Grêmio, Internacional, Palmeiras, Santos, Vasco e Vitória são os 8 sobreviventes do torneio, que começou com 126 clubes nesse ano de 2026. É gente, hein, Rafa?
0: É muita gente, né?
1: E olha só, esse ano teremos o recorde de técnicos estrangeiros nessa fase da Copa do Brasil. Não tem nenhuma restrição nesse sorteio. Uma equipe pode enfrentar qualquer uma das outras 7. O que significa que temos a possibilidade de um clássico regional.
0: É mesmo?
1: Aliás, um não, de vários. Por exemplo, Galo e Cruzeiro, Grêmio e Internacional, famoso Grenal, e Palmeiras e Santos. Será, hein, gente?
0: Tomara, né?
1: 6h50.
0: Bora aqui pro WhatsApp da BH. Você mandou seu áudio? Mandou seu bom dia pra gente? 31992360714. Onde é que você tá agora ligado com a gente no Sonzão da BH? Manda seu recado, manda seu bom dia aqui. São 6h50, daqui a pouquinho tem Alô BH. Bom dia.
2: Bom dia, BHFM. Aqui é o Carlos, aplicativo de Lagoa Santa, levando meu filho Davi Luiz e o amigo dele, Arthur Marcos, para a escola. Bora, bora, que a terça começou, hein, galera? Abraço!
0: Abraço pra você também, meu garoto. Tamo junto. 6h51.
3: Bom dia, Rafinha. Bom dia, Ana Júlia.
0: Bom dia.
3: Ah, eu tô cansada de mandar mensagem, vocês não ouvir.
0: Oh.
3: Só fica... A gente manda mensagem, não dá pra ouvir aqui a Índia, bora trabalhar, né? Que Deus abençoe todos vocês aí, com Deus.
0: Com Deus também.
1: Índia, aproveitar a brecha pra falar, né, Rafa?
0: Opa.
1: A gente tem recebido tantos áudios, gente, mas tantos áudios, que a gente não tá conseguindo passar nem metade.
0: É verdade. Então a gente pede a compreensão de vocês aí.
1: Por favorzinho.
0: Por favor, quando mandar o áudio, manda no máximo de 30 segundos, né, Ana Júlia?
1: Isso mesmo, e abaixa o som um pouquinho pra gente conseguir te ouvir da melhor forma.
0: Isso aí, 31992360714. Oi, BH, bom dia.
4: Bom dia, BHFM, aqui é o Roger Xeré, o papai da Leleira Pupulha.
0: Fala, garoto.
4: Vamos que vamos nessa terça-feira, né, Rafinha, né, Tchulha? É isso aí, BHFM no Rádio Brasil.
0: Vambora.
4: Duguem, Ruyuguem, pega o Robocop, corre pé do frango.
1: Vambora.
0: Tamo junto, meu garoto. 6h52, BH.
5: Bom dia, BH. BH é quem? Ah, BH é quem? BH é nós. Ah, sempre ligado na melhor, né? Que isso, hein, gente? Alguém me explica esse tempo, pelo amor de Deus. Ontem aquele sol que tava doendo o corpo e hoje esse tempo feio. É, BH, você é doido demais. Bom dia pra todo mundo. Aqui é o Felipe Santa Luzia, motorista de aplicativo.

0: Simone Mendes aqui na sua BHFM. Bora liberar prêmios pra nossa audiência, mas antes a gente vai tocar mais uns áudios, né, Ana Júlia?
1: Vamos, Rafa, vamos ouvir nossa audiência.
0: 319-9236-0714. Oi, BH, bom dia.
2: Bom dia, BHFM. Aqui quem tá falando é a Lívia. E eu quero fazer uma pergunta pra Ana Júlia, que nós dois tem o Goulart.
1: Ah.
2: E ela se irrita, fica brava quando alguém fala o nosso Goulart errado.
1: Ah.
2: Fala o Goulart em vez de Goulart.
1: Ah.
2: Tchau, BH.
1: Fofa! Eu não me irrito fácil assim, não,
0: se irrita
1: Rafa.
0: Não, Ana Júlia.
1: Não, bo, pode falar. Pode errar o Ana Júlia, chamar de Maria Júlia, chamar de Ana Paula, demais. Não tem, comigo não tem problema.
0: Tá valendo então, Goulart?
1: Tá valendo. Mas podendo pronunciar bonitinho, né, Lívia? O
0: fica
1: nosso
0: melhor,
1: Goulart.
0: Né? Fica melhor. 6h59, mais um áudio aqui, ó.
3: Bom dia, bom dia, bom dia, Ana Júlia, Rafinha.
1: Opa.
3: Deus abençoe o nosso dia, ótima terça pra nós. Hoje é sorteio da Copa, hein?
1: É hoje.
3: Será que vamos ter clássico mineiro? Partiu ali Viçosa, que é o Douglas Fante, motorista da Seara, do Volante Grande.
0: Aí sim, hein?
3: Bora ali buscar felicidade.
0: Aí você falou, meu garoto. Manda um beijo pra essa turma de Viçosa, que ouve aqui a BHFM. E assim a gente encerra o Giro BH, primeira edição. Você ouviu aqui as principais notícias dessa manhã de terça-feira, 11 de agosto, na sua BH.
1: Mega Sena pode pagar hoje prêmio de 3,5 milhões. Câmara de BH aprova projeto que pode proibir venda de animais no mercado central. Sorteio das quartas de final da Copa do Brasil rola hoje.
0: Daqui a pouquinho tem Alô BH.
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2: BH FM, agora são 7:03. 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

0: refresco chegou.
1: É verdade. Chegou. Cadê o sol? Nada, hein?
0: Não vai vir hoje não, tá?
1: Vamos junto a partir de agora até as 10 da manhã.
0: Alô, BH! E agora no nosso...
1: Tema de hoje do Alô, BH.
0: Tema... Vai pegar fogo, Rafa.

0: relacionamento?
1: Sim.
0: Namoraria, Rafa?
1: Sim. Se estiver bem resolvida com ela, primeiramente. Se tiver virado a página e tiver reconhecido que...
0: Que errou.
1: Pisou na bola, por que não? Mas aí, né, o caráter, né? Aí tem que ter uma conversa, tem que ter uma troca ali.
0: Sim.
1: Não teria problema, não?
0: Teria não, Rafa?
1: Não, nenhum. E você?
0: Eu acho que eu não namoraria. Não, não. Já até namorei, tá? Vou ser sincero pra você que já me aconteceu. Mas hoje acho que eu não faria mais, porque assim, você já começar um relacionamento com esse fardo, com esse peso, com essa desconfiança, eu acho que não é legal.
1: Entendi.
0: Tem tanta gente bacana por aí, né? Assim,
1: tem.
0: Você precisar namorar alguém que já passou por isso.
1: É, mas acaba também, né, Júlia? Que é outra história, né? Tipo assim, você
0: é,
1: vai ficar
0: outra história.
1: Um outro rolê, né? Que
0: Sim.
1: passou ali. Mas
0: e às vezes a gente
1: isso,
0: se apaixona, né?
1: Você tá apaixonado e...
0: É...
1: Tomar uma gaiada.
0: Isso que eu ia falar. Isso que eu ia falar. Às vezes e você é já tá no relacionamento. Aí é bem mais complicado.
1: Aí ninguém merece.
0: Não mesmo, definitivamente. E você, melhor ouvinte do mundo, namoraria alguém?

0: ouvinte do mundo, ó. 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Bora?
1: Bora!
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2: Bora com as previsões pra Áries, Ana Júlia.
3: Isso mesmo, Rafa.
2: Você tem aí?
3: Tenho. Bora lá, previsão pra Áries. Pra você e pra todos os arianos.
2: Vamos lá.
3: A energia criativa de hoje pode virar renda, viu? Você vai descobrir uma nova forma de monetizar um talento seu. No amor, o eclipse renova o relacionamento. A cor é azul e o número da sorte é o 7.
2: Agora as previsões pra você do signo de touro. Você tá mais ousado que o normal, até inclinado a se apaixonar rápido. Esse é o portal para inaugurar um novo jeito de viver e se sentir seguro, viu? A cor é branco, o número é 18.
3: Atenção, gêmeos, dia de conversas que mudam tudo. Sua mente se renova por inteiro no trabalho. Os astros estão dando garra para correr atrás do que quer no amor. A cor é azul e o número da sorte é o 59.
2: Daqui a pouquinho tem câncer. Tem, aliás, agora que é câncer, né?
3: Isso.
2: Câncer, um novo jeito de se valorizar será descoberto hoje. Você dá passos concretos para a segurança material. Se tá solteiro ou solteira, uma conversa gera uma conexão promissora. A cor é lilás, o número é 02.
3: Daqui a pouquinho tem Leão, Virgem, Libra e Escorpião.
2: Já já tem Cacá com a gente também aqui, né, Ana Júlia?
3: Isso mesmo, a danada tá por aí nas ruas de BH dando um susto no cesto. Fica de olho que esse leque dela assusta, hein, gente?
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1: Bora aqui com as previsões pra você do signo de Leão. Melhor dia da semana pra mudar o visual, viu? Renovar o guarda-roupa ou lançar um projeto pessoal. No relacionamento, conversem sobre planos para o futuro. A cor é rosa, o número é 21.
2: Atenção, Virgem, dia de faxina da alma. O eclipse te convida a soltar fardos antigos. Uma novidade empolgante chega para os solteiros. Vá a novos lugares. A cor é marrom e o número da sorte é o 5.
1: Agora as previsões para você de Libra.
2: Capricha, Rafa.
1: É hora de se conectar com gente que vibra na sua frequência, viu? Cuidado para não idealizar as pessoas demais. O romance flui com naturalidade. A cor é laranja. O número é 08.
2: Atenção, Escorpião. Analise qualquer proposta antes de assumir novos compromissos. Projetos com chances reais de expansão surgem. Coração curado atrai um amor saudável.
1: Olha aí.
2: A cor é off-white. O número da sorte é o 34.
1: Daqui a pouquinho tem Sagitário, Capricórnio, Aquário e Peixes. 7:23 BH.

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1: Previsões pra você do signo de Sagitário agora, Ana Júlia?
2: Isso mesmo, raça!
1: Alô, você de Sagitário! Presta atenção aqui, ó. Previsões pra hoje são as seguintes. Investir em conhecimento é o melhor negócio para hoje, viu? Se equilibre. A vida pessoal não deve ficar em segundo plano enquanto você conquista o mundo. A cor é cinza, o número é 01.
2: Atenção, Capricórnio. A mensagem para hoje é: clareza dói menos que confusão eterna. Eita! Seja 100% honesto em tudo que fizer, viu?
1: Pois é.
2: No amor, cada pessoa é uma nova página. A cor é magenta e o número da sorte é o 10.
1: Previsões para Aquário. O eclipse traz mudanças significativas na forma como você se vincula. Existem pessoas novas entrando na sua vida. Relações antigas pedem encerramento definitivo. A cor é vermelho, o número é 23.
2: Atenção, peixes, o que você começa hoje vai virar hábito. Então atenção, hein? O eclipse planta melhorias concretas no trabalho. No amor, resiliência para os comprometidos e para os solteiros. O par chega na hora certa. A cor é amarelo e o número da sorte é o 4.
1: Daqui a pouquinho tem você participando com a gente do tema de hoje do Alô BH, hein, Ana Júlia?
2: Estamos perguntando. Você namoraria alguém que foi infiel em outro relacionamento?
1: Que treta, hein?
2: E aí, hein, gente? Você ficou sabendo, essa pessoa traiu um outro namorado, terminou e agora vocês estão se envolvendo. Você vai levar esse relacionamento adiante? Acredita que cada história é uma história?
1: Sim.
2: Que não é porque traiu uma vez uma outra pessoa? Que ele vai trair sempre?
1: Não sei.
2: Eu também não. Mas eu quero saber sua opinião, melhor ouvinte do mundo. Manda pra cá, 319-9236-0714.
1: Será?
2: Não sei.
1: Também não sei. São Paulo!

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1: Bora chamar a Caete, nossa equipe de promoção no Desafio do Busão aqui na sua BH. Pode chegar, vamos nessa, bom dia.
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0: Bom dia, Jujuba. Oi, tô sem retorno. Tudo bem com vocês aí?
1: Chegou aí? Ouvindo? Chegou?
0: Agora chegou. Tô no busão lotado com uma ouvinte maravilhosa. Seu nome?
2: Maria Eduarda.
0: Qual bairro, Duda?
2: No Fátima.
0: Tudo nosso. Atenção para o quiz. Música de quiz, Rafa, porque ela vai responder e vai levar um kit de Vilmas pra casa, biscoitos Vilma, mais ingresso, pagodeando. Enfim, gente, só BH tem busão.
1: Bora.
0: Pergunta número 1. Preste atenção. Qual biscoito é um dos maiores sucessos da marca Vilma? A. Biscoito frito? Biscoito de marshmallow? Ou Shocker, sucesso mundial?
2: O Shocker.
0: Acertou!
1: Certa resposta.
0: Pergunta
1: muito bem.
0: De número 2. Qual desses, preste atenção, qual desses shows é uma promoção exclusiva da sua BHFM? Letra A. Beyoncé, Tô Louca Hits. Letra B. Ivete Sangalo, Alebrim Tite, Que Não Me Larga. Ou letra C. Bem Black, Tiaguinho e Péricles.
2: Letra C.
1: E
0: Tiaguinho e Péricles.

0: Kit BH FM. E aqui é assim, meu amor. 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E Rafa, na Júlia, daqui a pouquinho eu volto das ruas com mais um ouvinte sortudo, tá bom? Beijo!
1: Valeu, Cacá, valeu, beijo, até Cacá. Já! Agora, bora saber o que é notícia nessa manhã de terça-feira, Ana Júlia.
2: Desenrola adimplentes, começa a operar hoje. Trilhas da Gastronomia tem inscrições abertas aqui em BH. Libertadores de volta, 6 brasileiros seguem na disputa.
1: E aqui a gente segue, ó. Com as informações do trânsito.
2: Isso, Rafa. Cristiano Machado tem trânsito lento no sentido centro. Entre a rua Laura Brito Faria até, gente, a estação São Gabriel. Tem outros vários pontos de lentidão por lá, viu? A situação tá complicada. Já já tem mais informação.
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1: BHFM 744, tamo de volta, BH.
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1: Bomba, bomba, bomba, Rafa. Atriz recebe homenagem do maridão pelo aniversário.
2: Olha aí, Tata Werneck.
1: Tata Werneck, nossa musa Tata Werneck, tá comemorando aniversário hoje. Tá celebrando 43 anos de vida e já na madrugada recebeu uma declaração de amor de Rafa Witt, com quem ela tá há quase 10 anos.
2: Olha aí.
1: Os dois juntos são pais de Clara, que tem 6, e ele, claro, do jeitinho divertido da própria Tatá. Homenageou ela nas redes sociais, Rafa. Parafraseou aí algumas declarações de amor, votos de casamento, na verdade, que ficaram famosos aí nos últimos tempos na internet.
2: Muito bom, hein?
1: Se divertiu com isso. E Tatá respondeu insinuando que quer ter mais um filho com o ator, viu, Rafa? Quem sabe vem um menininho por aí pra completar essa família.
2: Não é?
1: Será?
2: Será?
1: Todo o nosso desejo aí de felicidades pra Tatá Werneck, pra Rafa Witt e pra essa família inteira que a gente ama.
2: Muito bem, daqui a pouquinho tem você participando com a gente do tema de hoje do Alô BH, hein?
1: E aí, hein, gente? Vocês topariam namorar alguém que foi infiel em outro relacionamento?
2: Que BO, hein?
1: Manda pra cá, 319-923.

0: Estamos no ar aqui até as 10 da manhã e você participa junto com a gente aqui do tema de hoje do programa, né, Ana Júlia?
1: Exato. Você namoraria alguém sabendo que essa pessoa foi infiel em outro relacionamento? E aí, hein, Rafa?
0: Você mandou seu áudio pra gente? 31992360714. Aí, pra você ganhar seus prêmios, você tem que se cadastrar aqui no nosso site, bhfm.com.br. Bora ouvir áudio?
1: Bora!
0: Oi, BH, bom dia!
2: Bom dia, Ana Júlia, Caiete, Rafinha, meu nome é Lucas do Alto Espinheiro. Respondendo ao tema do dia, minha resposta seria não, porque como que você vai firmar um relacionamento, conhecer a família da moça, frequentar a casa dos pais, como qualquer namoro, sair à noite e saber que ela pode te trair a qualquer momento, ou vice-versa, entendeu? Se eu fosse o traidor da jogada, minha resposta seria não, viu? Fiquem todos com Deus, BHFM no seu ritmo, tô sempre na escuta. Fui, muito obrigado.
0: Valeu, Lucas.
1: Valeu.
0: Obrigado por você ter mandado o seu áudio aqui, ó. E de presente, você ganhou aqui da BHFM. Nessa manhã, atenção, hein? Ingressos pra pegar um cineminha no Cinema Cinearte e um copo personalizado e exclusivo aqui da sua BH. Daqui a pouquinho tem mais prêmios, viu? 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

0: Henrique e Juliano, aqui na sua BHFM. Tamo no ar aqui ao vivo até as 10 da manhã com Alô BH. E Caiete tá nas ruas com a equipe de promoção da BH. Muitos prêmios pra você nesta terça-feira. Cacá tá direto de Sabará nessa terça-feira.
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0: Alô, alô, Cacá. Chega junto, danada.
3: Meu amor, já estou nas ruas de Sabará, Rafa, Jujuba, com uma ouvinte maravilhosa que está indo trabalhar também. Seu nome?
4: Angélica.
3: Vou de táxi. Ai, desculpa, você vai ficar cansado de ouvir isso, né, Angélica? Angélica, me conta uma coisa. Se você soubesse que está relacionado com uma pessoa, ela foi infiel no relacionamento anterior, você namoraria essa pessoa ou não?
4: Não.
3: Por quê?
4: Olha, porque se foi no primeiro, no segundo, não vai ter diferença.
0: Olha aí, hein?
3: Mas as pessoas podem mudar, meu amor.
4: Acredito.
3: Aí eu fazendo a camponesa sonhadora, gente.
0: Opa. Alô?
4: Alguém? Pra minha esposa Cíntia, pra minha filha Rabeche e Gabriele.
3: Muito bom. Rafa, estamos aqui com a Vilma Alimentos, porque, gente, vocês...
0: Ô, Cacá. Cacá.
3: Nossa. Oi.
0: Volta, volta aí na Vilma Alimentos, por favor.
3: Oi, amor. Ai, o sinal tá ruim, né, Rafa?
0: Isso, isso.
3: Mas vamos de novo.
0: Vamos,
3: gente,
0: lá.
3: 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E Angélica, você ganhou um kit de biscoitos Vilma, ingressos pra BHFM. É a BHFM na rua, meu amor. Beijo, Rafa! Beijo, Jujuba! Daqui a pouco eu tô aí!
0: Beijo, Cacá! Valeu!
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5: Mega Sena pode pagar hoje prêmio de 3,5 milhões de reais. Câmara de BH aprova projeto que pode proibir venda de animais no mercado central. Sorteio das quartas de final da Copa do Brasil acontece hoje.
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5: Avenida Antônio Carlos tem trânsito lento no sentido centro, na altura da UFMG. No sentido bairro, o trânsito segue sem retenção. Já já tem mais informação.
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0: 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Daqui a pouquinho, tem você participando com a gente do tema de hoje do Alô BH.
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2: Os confrontos das quartas de final da Copa do Brasil serão conhecidos logo mais. Sorteio começa às 11 da manhã na sede da CBF, lá no Rio de Janeiro. E tem, é claro, cobertura de todos os canais esportivos, incluindo o Globo Esporte. Esse evento vai definir também os mandos de campo dos jogos e o chaveamento até a final. Galo, Cruzeiro, Grêmio, Internacional, Palmeiras, Santos, Vasco e Vitória são os 8 sobreviventes do torneio, que começou com 126 clubes em 2026. Será o recorde de técnicos estrangeiros na história nessa fase da Copa do Brasil. Não tem restrições, viu, gente? Todo mundo pode pegar todo mundo, ou seja, todos os times podem enfrentar todos os times. Qualquer um, Rafa. E é claro que isso abre margem para a possibilidade de clássicos regionais. Aham. Será que teremos um Galo e Cruzeiro por aí, hein, gente?
0: Ah, eu trouxe para vir, viu, Ana Júlia?
2: Já já tem mais informação.
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2: Alô, BH, tamo de volta, são 8h42, bom dia!
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0: Pelo Zemag aí de gás, não tem jeito.
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2: Oi, tudo bem? Desculpa a visita, eu só vim te falar. 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
0: Diz aí!

0: aqui na sua BH. E aí, Ana Júlia, e esse tema de hoje? A turma tá chegando junto, hein?
1: Tá, Rafa, todo mundo comentando. Se namorariam alguém sabendo que essa pessoa foi infiel em outro relacionamento? Temos áudio?
0: Temos sim. O ouvinte da BHFM se cadastrou aqui no nosso site. Vai dar a opinião dele e vai ganhar seus prêmios também. Vamos ouvir, vamos lá.
2: Bom dia, galera da BHFM. Tudo bem com vocês?
1: Tudo.
2: Aqui é o Júnior de Pedro Leopoldo. Bom dia, Cacá. Bom dia, Rafinha.
0: Bom dia.
2: Bom dia, Ana Jugular.
1: E aí?
2: Galera, sobre o tema do dia, eu tô vendo várias opiniões falando não. No meu caso, hoje, né, eu daria uma chance sim, né? Tipo, não que é o correto, né? Mas o que acontece? Talvez a pessoa tava tendo essas atitudes com o parceiro passado exatamente por talvez não estar satisfeita no relacionamento, né? Aí cada caso é um caso, cada relacionamento é um relacionamento, a gente não pode, tipo, julgar,
0: uhum,
2: né, o relacionamento passado da pessoa com o seu, né? A gente tem que viver o momento. Ah, não, hoje eu vou dar essa oportunidade, se não der certo, marcha. Então, hoje, minha opinião seria essa. Bom dia, galera. Vamos que vamos.
0: Bom dia pra você também. Gostou aí, Ana Júlia?
1: Gostei.
0: Aulas e palestras, hein?
1: Uhum.
0: Muito obrigado pela sua opinião aí, viu, Júnior? Ricardo, tem presente pra você aqui na BH. Você ganhou um par de ingressos pro setor VIP pra curtir o Pagobinho com o Fabinho, com o Grupo Talamente e muito mais. 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
1: Estarei lá, tá?
0: Daqui a pouquinho tem você junto com a gente, mandando seu áudio, comentando o tema de hoje, e às 10 da manhã tem Conexão BH.

0: quê? Fala pra mim, vai.
1: Essa é a BH FM aqui, 102.1. Tamo no ar até as 10 da manhã. Alô, BH. Namoraria uma pessoa que traiu o ex-companheiro, a ex-companheira num relacionamento passado? É isso mesmo, né, Ana Júlia?
2: É isso mesmo. Sim ou não, hein, gente? Vocês embarcariam nessa? Sabendo que a pessoa já foi infiel em outro relacionamento.
1: Isso.
2: E aí, Rafa?
1: Olha, nós temos áudios aqui da nossa audiência.
2: Vamos ouvir se os nossos ouvintes namorariam?
1: A turma chegando junto aqui, ó. 319-9236-0714. Fala aí, Daiane. Bom dia, bom dia.
3: Bom dia, Rafinha. Bom dia, Ana Júlia. Eu não namoraria alguém que já foi infiel, não. Tem aqui ditado? Pau que nasce torto nunca se endireita.
2: Eita.
1: Aí.
3: Pois é, quem me garante que ele não ia me trair também?
1: Ah, é, pois é.
3: Sai fora, quero esse pau pra minha vida, não.
1: Tá, sai fora, tô caçando, não. Tudo bem? Tem mais um áudio aqui, vem cá.
4: Bom dia, BHFM. Bom dia, meus amores.
2: Oiê.
4: É do Alívio de Melo. O meu pensamento é o seguinte: uma pessoa infiel é sempre infiel. E eu não daria chance, não. Porque eu já tive prova que tem gente que gosta de trair.
1: Quem?
4: Tem gente que gosta de ser infiel.
1: É verdade.
4: Não é nem por amor, não. É que simplesmente gosta.
1: Ó.
4: Então, eu conheço vários assim e não daria segunda chance, não. E nem aconselho. Um beijo, meus amores.
2: Um beijo.
1: E aí, daqui a pouquinho tem mais música aqui, tem o Conexão BH a partir das 10 da manhã. Bora saber o que é notícia agora.
2: Redes deverão abrir dados sobre denúncias de violações contra menores. Juiz vira garrafa de vinho durante sessão de julgamento em Minas. Bernard vê nova chance do Galo na Sul-Americana.
1: Previsão do tempo.
2: Tempinho nublado aqui em BH, Rafa.
1: Aí, ó.
2: Muitas nuvens nesse momento no céu da capital mineira, surpreendendo todo mundo, né? A gente que vinha aí de dias de muito calor. Teremos uma terça-feira com temperaturas amenas, variando de 17 graus de mínima a 25 de máxima. A umidade relativa do ar está em torno de 50%. Já já tem mais informação?
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0: com a Vilma Alimentos, então.
1: Aí fechou.
0: Um beijo pra vocês, muito, muito, muito obrigada. Viu? Agora estamos de volta. Vamos seguindo até as 10 da manhã.
1: Vamos nessa. Juntinhos. Bora saber o que é notícia agora.
2: Bora. Gustavo Lima terá que pagar R$148 mil por telefone citado em música. Cafezinho fora de casa fica mais caro em BH. Clubes da Série A e B aprovam novas regras contra antijogo e cera. Já já tem mais informação?
0: Peguei filme 9h35. 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

0: merece.
1: Deu samba com Rafa e Júnior aqui na sua BH, fechando o Alô BH desta terça-feira. Alô BH. Vamos dar seu prêmio agora. 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Presta atenção aqui, ó. Helena do Santa Mônica, final do telefone 06, ganhou um pack mascate drink, melancia e framboesa.

0: nuvenzinha e ela vai embora, eu tenho certeza, tô sentindo isso.
1: Vai não, pode aproveitar, Cacá.
0: Beijo.
1: Beijo.
2: Beijo, Cacá. Até amanhã,
0: até
2: viu?
0: Amanhã, gente.
2: Daqui a pouquinho tem Conexão BH aqui na sua BH FM. Bora participar com a gente e ganhar seus prêmios.
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1: BHFM são 10:02. Bom dia!
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1: 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Você vai mandar no 31992360714.

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0: Bora com Trends, Ana Júlia.
2: Bora, Rafa, vamos falar de Xamã. O rapper anunciou nesta segunda-feira o cancelamento da turnê Xamã 2026. Em um comunicado publicado nas redes sociais, a equipe do cantor não deu grandes detalhes sobre o motivo e afirmou que todos os ingressos serão reembolsados. Ainda de acordo com a nota, esse processo de reembolso foi iniciado ainda ontem e deve ser finalizado até 7 dias úteis. Todo mundo sem entender, Rafa, por que que Xamã cancelou essa turnê, que era um sonho na visão do cantor. Ele mesmo já tinha definido esse momento como muito especial para a carreira dele. Seriam mais de 30 shows em 25 cidades brasileiras, incluindo o BH. O show deveria passar por aqui no fim do mês de agosto. E o que que eu quero saber de você e do melhor ouvinte do mundo? Quando alguém cancela um plano com você, mas não explica o motivo, só fala assim, ah, não vou não. Ah, isso aqui que a gente ia fazer não vai dar mais.
3: Oh.
2: Mas não dá nenhuma explicação, uma satisfação, um motivo. Você fica chateado?
3: O
2: ou você entende?
3: Depende da situação, né, Júlia? Depende da proximidade que você tem com a pessoa.
2: Também.
3: Porque dependendo da situação, tem angúrias caroço, hein?
2: E aqui, às vezes a pessoa não dá nem satisfação, né, Rafa?
3: Sim. Ou às vezes some do nada.
2: Some do nada.
3: Cadê fulano de tal?
2: Marcou comigo e não foi.
3: Pois é. Isso é bem ruim, é preocupante, na verdade,
2: demais,
3: né? Você preocupa com a pessoa. E com você?
2: Ah, eu fico chateada.
3: É?
2: Mas às vezes eu entendo.
3: Não, se não for uma situação que não compromete, tudo certo, Ana Júlia.
2: É,
3: ruim é quando você tá esperando ali, por exemplo, uma pessoa que você se relaciona e a pessoa não aparece.
2: Nossa, isso aí é horrível, Rafa.
3: Pois é.
2: Isso é horrível, tá?
3: É bem ruim.
2: E você, melhor ouvinte do mundo, quando alguém cancela um plano com você, mas nem explica o motivo...
3: Ué?
2: Como é que você se sente, hein? Você respeita ou fica querendo saber o que que aconteceu? Ué, fulano, beleza, cancelou, mas e aí? O que que foi? O que que rolou?
3: O que que tá pegando?
2: O que que tá acontecendo? Manda pra cá seu áudio, 319-9236-0714.
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0: FM aqui, 102.1 e o Conexão BH tá no ar. Bora participar aqui, ó.
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2: E aí, hein, Rafa? A galera tá topando o cancelamento de última hora sem grandes explicações. Ô, tá chateado. Vamos ouvir?
0: Vamos ouvir a turma aqui agora. Oi, BH. Bom dia, bom dia. Dá sua opinião pra gente aqui sobre o Trends. Pode chegar.
3: Bom dia, BH. Aqui é a Valdete do Vista do Sol. Olha, é horrível esse negócio de marcar a gente ficar esperando e a pessoa não vir. Eu tô com um rapaz que fez um armário pra mim. Da próxima vez eu já vou dar o nomezinho dele, sabe? Aí ele veio, fez, sabe? Mas tinha algumas coisas erradas. Então, ele já marcou umas 3 vezes comigo. E não desmarca também não, né? Aí você fica esperando nada. Ele não dá nem satisfação.
2: Oh, meu Deus.
3: É horrível.
0: Aí não,
2: é bom,
0: dá,
2: não,
0: né?
2: Né, Rafa? Ainda mais quando você tá contando com um negócio ali, esperando. Às vezes você deixa de sair, deixa de fazer um negócio, né?
0: Isso aí me frita também,
2: oh,
0: tá?
2: Oh, meu Deus.
0: Não gosto de deixar ninguém esperando, mas também... Não gosto que ninguém fique me esperando, mas não gosto de ficar esperando também, não. Assim, sem uma luz, pelo
2: amor de Deus. É, porque tem gente que acha que o tempo deles vale mais do que o da gente, né? Eu tenho essa impressão.
0: Verdade. Tem mais um áudio aqui.
2: Vamos ouvir.
0: Fala aí, Bruno. Chega junto, meu garoto.
4: Bom dia, Rafinha, Ana Júlia.
2: Opa.
4: Eu acho que se a pessoa não fez um compromisso comigo e desmarcou e não falou o motivo, se ela não falou o motivo, ela tem os motivos dela.
2: Boa.
4: Eu não fico perguntando, não. Vida que segue, né? Por causa disso que eu também vou ficar chateado, né? Porque um dia pode, quem sabe, ser eu que vou fazer isso com a pessoa. Mas eu fico com a consciência tranquila, não desfaço a amizade por causa disso e vida que segue.
0: Boa.
4: Aqui é o Bruno do Goiânia, um bom dia.
0: Tamo junto.
2: Aí sim, hein, Bruno?
0: Manda seu áudio pra gente, né, Ana Júlia?
2: Isso mesmo, quando alguém cancela um plano com você e não sabe nem explicar o motivo, você respeita ou fica querendo saber o que aconteceu? 31992360714.
0: Ana Castela, na sua BH.

0: Essa é a BH FM aqui, 102.1. Todo mundo se encontra aqui, BH. E a turma tá participando aqui do Trends, né, Ana Júlia?
1: Tá, Rafa, todo mundo comentando a situação de Xamã, que cancelou a turnê 2026 sem grandes explicações. E aí, hein, gente? Quando alguém cancela um plano com você, mas não explica nem o motivo, você respeita ou fica querendo saber o que, que aconteceu? Temos áudio?
0: Temos áudio. A turma mandou aqui, ó, 31992360714. Presta atenção, ó.
2: Bom dia, Rafinha. Bom dia, Ana Júlia.
0: Opa, bom dia.
2: Se a pessoa desmarca comigo em cima da hora, eu fico chateada na hora. Eu fico muito chateada mesmo, assim, de nem querer conversar. Mas depois eu fico de boa, dependendo do motivo que ela desmarcou, aí eu fico de boa. Senão eu corto a amizade, entendeu? Pra que marcou se não vai cumprir, né? O combinado, no caso. Beijos.
0: Beijos pra você também. Muito obrigado. 10h47. Daqui a pouquinho tem mais áudio aqui, Ana Júlia. A turma pode mandar mais? Pode, não pode?
1: Claro que pode. Ainda dá tempo de você participar. Comenta com a gente. Quando alguém cancela um plano com você e não explica o motivo, você respeita ou fica chateado? 319-9236-0714.
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4: Você sabia que o leite materno pode funcionar como um verdadeiro medicamento? Rico em anticorpos e nutrientes, ele protege contra infecções graves, contribui para o desenvolvimento do bebê e pode diminuir o tempo de internação. Por isso, nesse mês da campanha Agosto Dourado e em todos os outros meses, fica um convite. Se você está amamentando, é saudável e produz mais leite do que o seu filho precisa, você pode ser uma doadora. Em Belo Horizonte, é só ligar para 3277-7796 ou procurar um dos 15 centros de saúde

0: que fazem coleta de leite humano. Aquele leite que sobra para uma mãe pode significar proteção, cuidado e esperança para outro bebê. E tem mais boas dicas como essa no meu arroba Silvia Castro DC.
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0: Essa é a BH FM 102.1, Henrique e Juliano aqui na sua BH. Tamo no ar, até às 3 da tarde tem Conexão BH e você participa com a gente aqui do Trends. Você manda seu áudio 31992360714.
1: Quando alguém cancela um plano com você, mas não explica o motivo, você respeita ou fica querendo saber o que que aconteceu? Vamos ouvir,
0: Rafa. E aí, o que que tá pegando? Conta tudo, 31992360714. Bom dia, BH.
2: Bom dia, Rafinha. Bom dia, Júlia.
1: Oi.
2: Deus abençoe a vida de vocês aí, ricamente.
1: Amém.
2: Aqui, a situação é essa. Teve uma vez que eu simplesmente marquei um compromisso com uma pessoa e deixei a pessoa esperando e não fui.
1: Nossa.
2: Tentei avisar, mas foi na última hora, a pessoa já chegou no lugar. A pessoa ficou chateada demais comigo. Aí depois aconteceu outra situação que fizeram comigo. E aí eu entendi, sabe? Que fazer isso com as pessoas é muito ruim, viu?
1: Sim.
0: Muito bem.
2: Eu me senti muito mal que me deixaram, marcaram algo comigo e eu fiquei esperando. Então, não façam isso, viu, gente? É muito feio, não fica legal, não. Deus abençoe, sou Luciné de Contagem. Um abração pra vocês aí, viu?
1: Um beijo!
0: Não faça com os outros o que você não quer que façam com você.
1: E nem precisa esperar sentir isso na pele pra saber, gente!
0: Pelo amor de Deus!
1: Deixa eu aproveitar pra mandar um beijo,
0: por
1: Rafa!
0: Favor, Ana Júlia.
1: Um beijo pro Igor Oliveira, lá de Nova Lima, tá ligadinho com a gente sempre. Um beijo pra você, Igor!
0: Daqui a pouquinho vamos liberar mais prêmios aqui, hein? Se cadastra em bhfm.com.br. 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
1: Chique!
0: Bora pro show.

0: Zé Neto e Cristiano aqui na sua BH. Ana Júlia Goulart, te encontro amanhã às 5 da manhã no Giro BH, primeira edição.
1: Isso mesmo, Rafa. Até amanhã, cedinho, cedinho, nós dois e os melhores ouvintes do mundo.
0: Obrigado pela sua companhia. Tenha uma excelente terça-feira.
1: Eu que te agradeço. Até amanhã.
0: Até. 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
10: 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Agora 11:03. 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Bom dia pra você que se liga aqui em 102.1. Aqui fala o Marcelo Rodrigues. Bora lá, em 45 minutos, direto de muita música por aqui mesmo. Volume no talo, vem curtir junto com a gente e participar das promoções lá no nosso site, bhfm.com.br ou no aplicativo da sua BH.
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0: show dos três artistas, final de semana você pode faturar aqui um cartão com crédito no valor de R$1.000. Exatamente, serão dois ganhadores aí. Bom demais, hein? 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
0: 15 faltando pro meio-dia.

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2: PH, 10 pro meio-dia.
3: Tem alô no WhatsApp.
2: Alô pra Fernanda do São Pedro, Wesley no bairro de Sapucaia e o Naider no Barro Preto. Tamo junto.
3: Tem alô no Instagram.
2: Vera Lúcia Rodrigues.

0: Frequência BH 102.1, com os melhores sons pra você. Henrique Castro, menos é mais, nem pagando. 11h51 agora. 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
1: 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Marcelo, amanhã a Fabi tá de volta aqui, eu que tive a responsabilidade hoje aqui, mas ela tá de volta aqui amanhã nesse mesmo bate-horário, tá bom?
0: Valeu demais, Ale, um grande abraço pra você, seja sempre muito bem-vindo por aqui na BHFM. Valeu.
1: Obrigado, Marcelo.

0: e a melhor trilha sonora pra você curtir o seu dia com a gente, tá bom? Daqui a pouquinho tem o Trends BH com a Ana Júlia, que tá pesquisando tudo que tá em alta na internet pra te informar, melhor ouvinte do mundo. Prêmio, por enquanto tem prêmio saindo aqui, ó, pra você, Glauber, do Granja Santa Inês, final do telefone 91, faturou voucher de 2 horas no Motel Del Rey e também o copo personalizado, exclusivaço da sua BH. 5 dias, cola aqui e retira os seus prêmios, tá bom, Glauber? Se deu bem na BH.
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0: Bom dia, agora 11:59.
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0: Aí está ali. Aí, Charlene.
1: Ai.
0: Bora. Esse aqui, senhoras e senhores, ó. Aliás, aquele ali é o Marcinho da percussão. Faz barulho pro Marcinho, faz barulho pro Marcinho.

0: Paulo Paulino. Marília Mendonça, estrelinha por aqui na sua BH, 12:20. Ótima tarde pra você que se liga na BH FM nessa terça-feira. Na Júlia Goulart, boa tarde pra você.
1: Boa tarde, Marcelo. Boa tarde pro melhor ouvinte do mundo. Bora lá saber o que é que tá bombando na internet?
0: Tá na hora, hein, na Júlia?
1: E a notícia é quentinha, viu, Marcelo? A CBF acabou de sortear lá na sede no Rio de Janeiro os confrontos das quartas de final da Copa do Brasil. Havia possibilidade de alguns clássicos acontecerem, Marcelo, mas todos os possíveis aconteceram.
0: Todos! Eu ouvi você falando mais cedo aqui no Giro BH, primeira edição aqui com o Rafinha, que, né, poderia acontecer.
1: Poderia acontecer, é uma possibilidade, não tinha nenhuma restrição, porque em alguns campeonatos tem essa restrição, né? Ah, times do mesmo estado não podem se enfrentar, só mais pra frente, mas não tinha nenhuma restrição, os clássicos poderiam acontecer e aconteceram, Marcelo. Teremos Cruzeiro e Galo, Galo e Cruzeiro, Palmeiras e Santos, Internacional e Grêmio e Vasco e Vitória. Vasco e Vitória é a única combinação que não é um clássico, viu, gente? E a gente sabe que clássico é aquilo, né? Ah, é aquela adrenalina extra. E enfrentar o seu rival em um campeonato mata-mata, né, Marcelo? Tem outro sabor, gente. E é justamente isso que eu quero saber de você, melhor ouvinte do mundo. Você concorda com isso? Acha que o clássico tem ali um outro tempero futebolístico? Manda pra cá, 31992360714. Só complementando, Marcelo, que os times que estão nas quartas de final da Copa do Brasil levam 4 milhões de reais. Quem chega à semifinal leva 9 milhões de reais. O vice-campeão embolsa 34 milhões e o campeão 79 milhões. Já tem data para acontecerem as disputas, viu? O primeiro jogo, 26 de agosto. Esse jogo, no caso de Cruzeiro e Galo, Galo e Cruzeiro, acontece no Mineirão. E o segundo, o jogo de volta, 2 de setembro, na Arena MRV. Galo joga o último jogo em casa.
0: Muito bem, então você, melhor ouvinte do mundo, chega junto, manda áudio pra gente, que é recorde de áudio aqui agora, hein?
1: É isso aí, os clássicos têm um tempero diferente no futebol? Que você acha? Que você achou desse sorteio que acabou de rolar da Copa do Brasil, hein? 31992360714. Tô esperando seu áudio.
0: Chega junto!
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0: 102.1, com os melhores sons, Matheus e Cauã, te assumir pro Brasil. Agora meio-dia 33, Ana Júlia.
1: Ah.
0: Galera dos times chegar junto com a gente aí, Cruzeiro, Atlético, hein?
1: E aí, hein, gente, vocês estão achando que esses clássicos da Copa do Brasil tem um tempero diferente, um tempero diferente no futebol, hein? Teremos Galo e Cruzeiro, mas também teremos Palmeiras e Santos e Internacional e Grêmio. Se você pertence ou não a esses times, você pode comentar com a gente, né, Marcelo?
0: Se manifeste, por favor.
1: Por gentileza, temos áudio.
0: Opa!
2: Fala, Juju!
1: Opa!
2: Boa tarde, Marcelo Pessoa, o corretor.
0: Opa!
2: Sobre o tema aí, vai dar galão, né? Galão da massa! Nós ganhamos eles em 2014. Eles tiraram a gente ano passado e esse ano, com esse time de bagre do Galo,
0: que
2: nós vamos ganhar.
0: Olha aí, cadê a galera do Cruzeiro pra se defender agora?
1: E aí, hein, gente?
0: Será que tem aí?
1: Tem, né,
0: tem,
1: Marcelo?
0: Sempre
1: tem. A gente quer ouvir sua opinião. E aí, o clássico tem um tempero diferente? Principalmente um campeonato mata-mata? 31992360714.
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0: fechando essa edição por aqui dos 45 minutos direto de muita música. Anotou a sequência das três músicas ou dos três artistas? Você sabe, né? Aqui na BH, final de semana, você pode faturar um cartão com R$1.000. E aqui na BH também, você participa do tema de agora, né? Isso, na Júlia?
1: Estamos falando dos clássicos da Copa do Brasil. E aí, hein? Vocês acham que clássico tem um gostinho diferente? Principalmente nas competições mata-mata? Você manda seu áudio no 31992360714. Aproveita que você tá com o telefone na mão e segue a gente nas redes sociais. Opa! Arroba Rádio BHFM, arroba Ana Júlia Goulart, arroba Marcelo Locutor. Você pode mandar sua opinião por lá também no nosso direct, tá?
0: Fica à vontade aqui na BHFM. Apresentam saindo pra Débora, do Vila Nova Sabará, final do telefone 22. Aí, Débora, faturou em par de ingressos, setor VIP pro Pagobinho do Fabinho, com o grupo Tá na Mente, muito mais, 5 de setembro, 3 da tarde, na Arena Independência. Daqui a pouquinho tem seu áudio por aqui na BHFM também. Meio-dia e 47 agora.
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Sabe qual o tipo de resíduo que mais cresce no mundo? O resíduo eletrônico. Para se ter uma ideia, a vida útil de um computador hoje dura, em média, 3 a 5 anos. Celulares, então, de 2 a 3 anos. Sim, os produtos estão cada vez mais sendo produzidos para durar menos e, consequentemente, comprar mais. O problema é que quando um aparelho deixa de ser útil para você, ele não desaparece. Vira resíduo eletrônico e pode conter materiais valiosos, mas também substâncias que oferecem riscos ao meio ambiente. Por isso, antes de trocar, vale perguntar: eu realmente preciso de um novo? E quando o descarte

0: for necessário, que ele seja feito no lugar certo. Porque a tecnologia pode até ficar ultrapassada, mas a responsabilidade, não. Para mais boas dicas como essa, me segue no @SilviaCastroDC.
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0: por aqui em 102.1, 5 faltando pra uma. E aí, hein? Manda seu áudio, 319-9236-0714. Você acha que clássicos têm um tempero diferente no futebol? Manda áudio aí. Oi, boa tarde.
1: Boa tarde, BHFM. Clássico é um clássico, né? Mas Galo pode esperar que vai ser depenado. Cabuloso vai depenar.
0: Ó!
1: Ainda mais pro segundo jogo. Vai ser no Salão de Festas. Cabuloso. Não vai ter pra eles. Um beijão. Boa tarde, BHFM. Todo mundo se encontra aqui.
0: Olha aí. Olá, boa tarde.
2: Fala, Marcelo. Fala, Júlia. Luiz Lando, do Centro Visual. Na relação aqui hoje.
0: Boa.
2: Então, adoro clássico.
0: E aí, Luiz?
2: Vou todos no Mineirão. Ia quando era criança e vou agora depois da reinauguração. E com certeza dia 26 vou estar lá com meu radinho de pilha na mão, escutando o jogo e torcendo pro Cruzeirão, que nós vamos classificar pela terceira vez consecutiva contra o Atlético na Copa do Brasil. Eles ganharam em 2014, mas nós eliminamos em 2019, eliminamos ano passado e vamos eliminar esse ano de novo. Vai, time do povo!
0: É isso, valeu, clássico. Tem seu molho então, né, Luiz? Radinho de pilha ouvindo Futebol Globo CBN então, meu amigo. Simbora, meio dia 57. Gilcinho pintando na área. O que eu faço agora? O VBH.

0: Márcia BH por aqui. Dilcinho, o que é que eu faço agora? Aqui em 102.1, sempre os melhores sons pra você. Daqui a pouquinho tem outra edição do Trend BH e você sempre interage junto com a gente por aqui no 31992360714.
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0: BH, boa tarde, agora 1 hora.

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0: São dos 45 de música aqui.
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1: Todo céu, tamo junto, meu pai.
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3: Hora de informação, hora de ficar por dentro do que tá todo mundo pesquisando na internet na tarde dessa terça-feira, não é isso, Ana Júlia?
4: É isso mesmo, Marcelo. Boa tarde pra você, boa tarde pro melhor ouvinte do mundo. Temos um pacotão agora, Marcelo.
3: Opa!
4: Rosalía, Marina Sena e confessionário. Tem essas três palavrinhas juntas no Trends de hoje e todas elas fazem muito sentido. Isso porque ontem aconteceu o primeiro show de Rosalía no Rio de Janeiro e começou daquele jeito, viu, Marcelo? Com tudo. Show cheio de famosos e com a participação de Marina Sena, que participou de um momento muito famoso do show de Rosalía, da espanhola, que é o confessionário. Nesse momento, Marcelo, o convidado conta para a cantora sobre algo, alguma situação inusitada que já ocorreu com ela. Marina Sena dividiu a plateia, divertiu todo mundo contando sobre o sonho dela de ser amiga de Rosalía.
3: Olha só, ela é carismática mesmo, hein? Que é isso?
4: Mineira, né, Marcelo?
3: Tem um jeitinho, tem um jeitinho.
4: É nossa, né?
3: Tem um molho.
4: Inclusive brincou nas redes sociais depois, falando que Rosalía também é mineira, que elas se divertiram muito, que foi a grande realização de um sonho. E agora nós vamos abrir o confessionário da BHFM, o confessionário do Trends. Hoje é dia de confessar aquela coisinha assim, suave. Comece os trabalhos, por favor, Marcelo.
3: Eu não gosto de café sem açúcar.
4: Aí, ó, pronto. Começou com o pé na porta, pode.
3: Não gosto, não gosto. Inclusive, falo mal das pessoas que tomam café sem açúcar, viu?
4: Olha, que isso, hein, gente? Sobrou pra todo mundo, menos pra mim, porque eu tomo com açúcar,
3: tamo
4: tá?
3: Tamo junto.
4: Tamo junto também, não gosto de café sem açúcar, não. Eu odeio quem fica militando também negócio de café sem açúcar.
3: E eu julgo.
4: Ah, que você não gosta, não sente o gosto do café. Eu gosto do meu café com açúcar.
3: Com açúcar, por
4: tome
3: favor.
4: Tome o seu. Agora vou entrar em outra polêmica, Marcelo.
3: Vamos lá.
4: Eu não gosto de dias nublados igual tá hoje.
3: Verdade.
4: Eu só gosto de dias nublados pra ficar dentro de casa de bala coberta. Quando muito eu tenho que sair pra fazer qualquer coisa, acho uó. Fico depressiva, fico chateada, eu sou uma menina do sol.
3: Tô contigo, Ana Júlia.
4: É isso, e você, melhor ouvinte do mundo, vem confessar com a gente, confessionário aberto. O que que tá te irritando aí do outro lado hoje, hein? O que que você tá aí guardando as sete chaves? Aqui não, aqui você vai falar. Manda áudio, né, Marcelo?
3: Exatamente, a gente não é baú não. 319-9236.

0: Juliano por aqui, na sua BH. Tá rolando Trends e você chega junto com a gente por aqui, mandando seu áudio, tá? 31992360714. E aí, hein? Qual mudança você aí tá adiando e finalmente quer colocar em prática? 31992360714. Oi!
1: Oi, gente! Aqui é a Kátia. Aqui no tema de hoje, te contar uma coisa. Eu detesto pessoas que ficam perguntando o tempo todo tudo da sua vida. Aí você dá uma respostinha evasiva para ver se a conversa muda de rumo e a pessoa insiste e quer detalhes. Não adianta só uma resposta básica, não. Ah, isso me irrita profundamente. Prefiro fugir de pessoas assim. Um abraço.
0: Obrigado pela participação. Manda seu áudio pra gente. É hora de desabafar. 31992360714.

0: 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Fechando essa edição dos 45 minutos, direto de muita música. 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
1: BH1:48.
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0: Gustavo Lima com retrovisor por aqui na BHFM, farmando aquela aura reflexiva na tarde dessa terça-feira. E aí, daqui a pouquinho tem outro tema por aqui com a Lohana Lima, contando o que tá em alta na internet pra você, melhor ouvinte do mundo, chegar junto, mandar áudio pra gente participar, beleza? Ó, presentão saindo pro Breno do bairro São Luís, final do telefone 97, Breno faturou par de ingressos pro Cinearte e também o copo personalizado exclusivo da sua BH. Parabéns, Breno! Daqui a pouco tem mais uma edição dos 45 de música e mais prêmios pra você participar.
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0: 1:57.

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0: Jorge Matheus da BH Paredes, agora 2h15. Ótima tarde pra você que se liga aqui na BH FM.
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0: Na área, mais uma edição aí do Trends BH com a Lohana Lima. E aí, Lolo, boa tarde pra você, Lohana Lima.
2: Ei, Marcelo, boa tarde pra você. Como vai você?
0: Eu tô bem, eu tô bem.
2: Ai, então tá bom, palmas, aplausos. Muito bem, estamos chegando, hein? Com mais uma edição do Trends. E é o seguinte, Marcelo, voo no Canadá. Um dos assuntos mais comentados, pesquisados. Isso porque uma criança se recusou a permanecer sentada e a colocar o cinto de segurança antes da decolagem de um voo no Canadá e fez com que ele fosse cancelado.
0: Ô, menina!
2: O caso aconteceu na última quinta-feira, dia 6, só ganhou manchetes por agora. E o que que aconteceu? Marcelo, o voo já havia deixado o terminal, seguia em direção à pista, quando a tripulação percebeu que a criança estava em pé no assento e sem o cinto.
0: Oh, gente.
2: De acordo com a companhia aérea, tanto o responsável que acompanhava a criança quanto os tripulantes tentaram fazer de tudo para que ela se sentasse e colocasse o cinto, mas eles não conseguiram.
0: Não? Conseguiram não?
2: Não.
0: Gente.
2: Aí não restou outra opção, né? Vamos cancelar esse voo.
0: Cancelaram o voo?
2: Cancelaram, a criança não pode. O piloto não pode decolar com a pessoa em pé.
0: Oh, meu
2: sem
0: Deus.
2: Cinto.
0: Ai, Jesus. Atrasou lá um monte de gente essa criança.
2: Pois é, a idade da criança não foi divulgada.
0: Ó. Oh.
2: Tá bom pra você, Marcelo?
0: Tá ótimo.
2: E aí? O que você acha disso aí?
0: Eu não acho nada, não. Senhor.
2: Eu vou perguntar o seguinte pro melhor ouvinte do mundo. Qual foi a maior birra que você já viu uma criança fazer? Pode ser uma criança sua, da sua família, uma criança aleatória. E você olhou e falou, gente, não é possível.
0: Não é possível que tá fazendo isso.
2: Não é possível.
0: E menina, eu vi uma vez, eu frequento muito restaurante com Play, porque eu tenho uma criança de 5 anos lá em casa, né? Teve um lugar aí que a gente tava num restaurante que o Play fecha 10 horas da noite.
2: Certo.
0: E aí a criança já tinha chegado mais cedo, tava brincando, tava lá brincando, e deu 10 horas e a criança não quer ir, não. Não, mas tem que ir. Não, mas não quero. Mas tem que ir. O pai pegou a criança, teve que levar ela meio que à força, saiu de lá e foi um alvoroço.
2: E quando pegou a criança, ela ficou se retorcendo inteira?
0: Sim, parecia que ela tava brigando com ela, batendo, né? Mas não tava, o pai tava tirando. E fecha 10, fechava 10 horas.
2: Fica parecendo uma cobra, né?
0: É.
2: Se retorcendo inteira.
0: E grita.
2: Eu morro
0: que tava
2: de
0: no hospital.
2: Eu quando eu vejo, eu fico assim, gente, que babado.
0: É porque você não tá enfiando, Ana Lima. Mas eu entendi o pai.
2: Muito bem.
0: Situação. E você, Lolo?
2: Ah, eu passei muito bom esses dias. Eu fui na minha manicure, né? Inclusive, um beijo pra ela. E ela tem uma filhinha pequenininha, que eu adoro. Só que elas parece, pelo que eu entendi, que quando pinta, a mãe dela pinta a unha dela de rosa, e é um momento especial delas, e é a cor favorita dela. E aí ela passou e viu a mãe dela pintando minha unha de rosa.
0: E aí?
2: Acabou com o dia dela.
0: Ô, gente.
2: Cruzou os braços na parede, chorou, fez biquinho, falou tira. Eu falei, ih, calma aí.
0: Falou pra tirar?
2: Aí. Falou. Eu, calma aí, aí também não, né? Já tá quase tudo pronto. Mas tadinha, eu entendi, porque ela achou o quê? Ah, esse momento é especial, meu e da minha mãe. Por que você tá pintando a unha dela de rosa
0: essa
2: também?
0: Essa cor é minha.
2: É, mas não foi nada grave. Ela ficou só bem chateada, com os braços cruzados, uns 10 minutos, não?
0: Oh, gente.
2: Bonitinha. Aí depois eu combinei que eu vou avisar pra ela. O dia que for rosa, eu aviso antes.
0: Muito bem, Lulu. Manda seu áudio pra gente, participe então aqui na BHFM, ó. 319-9236-0714.

0: Juncinho na BH, cansei de farra. 2h31, boa tarde pra você que se liga aqui em 102.1 nessa terça-feira sobre crianças que estamos conversando aqui agora, Lohana Lima.
1: Estamos perguntando o seguinte, qual foi a maior birra que você já viu uma criança fazer? Bora ouvir, Marcelo.
0: Oi!
2: Oi, pessoal, boa tarde.
1: Boa tarde.
2: Olha eu aqui de novo, Lucinete de Contagem. Então, vou contar uma experiência com vocês que eu tive ontem com relação à criança, a minha criança de 4 anos, o meu rapazinho. Menino, ele tava lá dentro do Avan, como ele tem costume de ir na frente, bonitinho, lá no banquinho, com o cinto direitinho. Quando eu cheguei para pegar minha criança, o instrutor falou comigo assim, a sua criança tá no maior escândalo aqui, falou que queria sentar lá na frente, do lado do motorista. Eu falei, ah, mas não pode. Na hora que eu fui olhar, minha criança estava lá no chão, lá fazendo aquela pirraça. Eu falei, não acredito nisso. É minha criança está fazendo isso, nunca fez. Olhei, tentei acalmar ele e ele nada de acalmar. Menino. Oh. Na mesma hora eu dei uma xingada, uma chamada forte nele. Ele olhou para mim. Na mesma hora ele mansinho desceu da van, caladinho e foi embora. Oh. Eu não aguento, não. Aí eu não vou aguentar. Um abraço pra todos, Deus abençoe.
1: Amém, obrigado.
0: Tudo bem.
1: Uai, gente, nesse dia ele queria ir na frente.
0: É só isso.
1: E
0: não pode. Você viu igual a criança lá do avião que aconteceu esse caso aí,
1: esse
0: né, Lohana,
1: dia ele queria ir em pé.
0: Não pode. E simplesmente o avião não decolou. O problema tá feito. Meu
1: Ai,
0: Deus.
1: Ai, gente, eu adoro.
0: Manda seu áudio, 319-9236-0714.

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2: Dói em tudo que é lugar, meu Deus do céu. Menos é mais, o Pablo. Saudade. Saudade inconveniente, é sucesso, é novidade por aqui em 102.1. 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
6: VH, 10 para as 3.

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0: dos outros, por aqui, fechando essa edição do Conexão BH. Amanhã tem mais Conexão, 10 da matina. Tem também o Trends por aqui, tem a Lohana Lima, tem a Ana Júlia, tem você, melhor ouvinte do mundo, participando junto com a gente, né, Lulô?
1: É isso, Marcelo, e ó, tem mais coisa hoje.
0: Opa!
1: Tem hashtag.
0: Tem.
1: Tem giro mais tarde.
0: Também tem.
1: Estaremos juntinhos aqui até a noite.
0: Estaremos juntos por aqui na BH FM. Eu vou até tarde, né?
1: Hoje você tá aqui comigo nos hashtags também?
0: Daqui a pouquinho tem hashtag.
1: Ah, muito bem, hein? Tô gostando de ver você.
0: Informação.
1: Aqui.
0: Opa!
1: De tarde.
0: Tamo junto. Vem com a gente. 2h57, boa tarde.
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5: DH agora 3 horas.

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0: Essa é a BH 102.1, 3h26. Boa tarde pra você. Aê, o peão todo tatuado na BH.
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0: Essa é a BH, Bruno Diegues, Sorriso Maroto. Ana Lima gosta do Bruno Diegues e do Sorriso Maroto também.
1: É. Os dois Brunos e do Sorriso Maroto.
0: Muito bem. Gosta de um pagodinho também, né, Lulu?
1: Sempre.
0: Muito bem. E de ganhar presente? Você gosta, Lohana Lima?
1: Eu gosto muito de ganhar presente. O que, é que você vai liberar agora para os nossos ouvintes?
0: O José ganhou aqui, ó, o kit Frison Tutano com shampoo, ultra condicionador e também um creme de pentear e também um copo exclusivo da sua BH. José, do bairro Serra, final do telefone 42. Patrocínio Frison, ligada à sua beleza. 3h43 agora.
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0: Hora de conferir os destaques por aqui, ó. As notícias da tarde dessa terça-feira, não é isso, Lohana Lima?
1: É isso, Marcelo. Boa tarde pra você. Oi, melhor ouvinte do mundo. Bora de notícia?
0: Simbora.
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1: De acordo com o Instituto Nacional de Meteorologia, o INMET, Belo Horizonte deve continuar com temperaturas altas e tempo seco ao longo do mês. A previsão indica períodos de calor intenso e baixa a umidade relativa do ar, características típicas do período seco em Minas. Entre hoje e amanhã, a capital mineira terá uma queda nas temperaturas. No entanto, o calor volta a ganhar força a partir de quinta-feira, dia 13, e a máxima pode chegar a 31 graus no domingo.
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1: A CBF sorteou hoje os confrontos das quartas de final da Copa do Brasil. Os jogos serão disputados nas semanas de 26 de agosto e 2 de setembro. E Atlético e Cruzeiro vão reeditar o clássico do ano passado, que aconteceu na mesma fase e teve o Cruzeiro como classificado. O vencedor do confronto vai pegar o classificado de Internacional e Grêmio na próxima fase.
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1: A atriz Juliana Didoni compartilhou um story no Instagram na manhã de hoje em direção ao set do filme em que vai interpretar a rainha Hortência. O longa ainda não tem previsão de estreia e nome oficial, mas nas redes sociais Juliana vem mostrando a preparação para o filme com treinos de basquete e encontros com a jogadora.
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1: Tá tudo dito?
0: Tá tudo dito, Lolo. Você volta daqui a pouquinho pra dizer mais um pouquinho, então, não diz?
1: Estaremos por aqui com mais uma edição do Hashtag. Valeu, Marcelo.
0: Valeu.
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0: BH, 15 faltando para as 4 agora. Boa tarde para você.
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0: Fone, Henrique Diego na BH. Esqueci você. Esquece não. Vem junto com a gente por aqui na BH FM. Daqui a pouquinho tem mais uma edição dos 45 de música. E você sempre ligado junto com a gente por aqui, curtindo a sua tarde de terça-feira. Início de semana ainda tá começando, né? Você sabe aí que sabadão tem Cristinas no Praia BH com um palco BH FM. É, você vai, partiu.
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0: Agora 3h57.
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6: Opa, e aí, beleza? Simbora então, hein? Ótima tarde pra você que se liga aqui na BHFM. A gente segue fazendo a trilha sonora da sua terça-feira aí, ó, 11 de agosto.

0: por aqui. Boa tarde pra você mais uma vez, Lohana Lima.
1: Ei, Marcelo, boa tarde mais uma vez pra você, pro melhor ouvinte do mundo também. Bora de notícia?
0: Sim, bora.
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1: Na primeira semana da campanha de multivacinação, que foi iniciada em 3 de agosto, a Prefeitura de BH aplicou 14.875 doses em crianças e adolescentes menores de 15 anos contra doenças que podem ser prevenidas pela imunização. Entre as vacinas com maior procura até o último sábado, no dia D da campanha, destaca-se a contra a gripe, com aplicação de 2.911 doses. No dia D, a Prefeitura de Belo Horizonte abriu 10 pontos de vacinação, sendo 9 centros de saúde, e também foi criado um ponto extra na Praça do Papa. E na ação foram aplicadas 642 doses de imunizantes que integram o calendário de vacinação.
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1: Vamos falar do Atlético, que enfrenta o Bragantino amanhã pelo jogo de ida das oitavas da Sul-Americana, jogo às 19h. O técnico Eduardo Domingues deve mandar a campo o time titular, diferentemente do confronto diante do Remo pelo Campeonato Brasileiro no fim de semana, quando ele poupou algumas peças.
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1: O primeiro show da cantora Rosalía ontem no Rio teve a presença de Marina Sena. A brasileira já apareceu elogiando a artista em inúmeras ocasiões, o que fez com que seus fãs resgatassem uma publicação feita na rede social X, na qual ela brincava sobre um dia ser amiga da cantora. Ela escreveu o seguinte: Rosalía, um dia eu vou ser sua amiga. E lá estava ela no palco ontem, participando da apresentação.
0: Legal, esbanja simpatia, né?
1: Legal demais.
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1: Tudo dito, Marcelo?
0: Tudo dito, Lolo. Às 6 tem o Giro, segunda edição por aqui, né?
1: Valeu, estaremos aqui.
0: Valeu, Lolo.
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4: DH447.

0: Menos é mais por aqui, na sua BH. Champanhe por aqui em 102.1. Eu sou Marcelo Rodrigues, estou indo nessa. Vem aí o Will com as 12 mais da nossa programação. E a gente se fala amanhã, às 11. Tchau, tchau, valeu. 4h57.
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0: às 5h38.
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Ferrugem, o desejo e o medo aqui na sua BH. 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Ó, daqui a pouquinho começa o Giro BH, segunda edição, e você já vem participar com a gente pelo 319-9236-0714. Tamo aqui esperando, hein? Vem com a gente, já já tem o Giro.

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2: Começou o Giro BH, segunda edição, na sua terça-feira chegamos. Boa noite, Lolo.
3: Ei, Will, boa noite pra você. Oi, melhor ouvinte do mundo, pra cima, hein, desta terça-feira, hoje, dia 11 de agosto. Vamos juntinhos até as 8 da noite com mais uma edição do Giro. E eu quero saber, tá todo mundo numa boa aí? Será?
2: Será?
3: Será que tem gente agarrado, Will?
2: Ei, eu acho que sim, viu?
3: Será
2: sempre tem.
3: Que tem gente que não tá numa boa, sim, tá bem mais ou menos, mais pra lá do que pra cá?
2: Pode ser.
3: Não fica assim.
2: Não.
3: Vem com a gente, escuta
2: boa.
3: Aquela música boa, manda aquele áudio de no máximo de 30 segundinhos no 319-9236-0714. A gente tá esperando a sua participação e ó, tá valendo prêmio pra você. Aqui a gente não tem economia.
2: Falou tudo, Lulu.
3: O que, tem... que tá valendo?
2: Ó, tem aqui par de ingressos pro setor VIP do Pagobinho, do Fabinho, com o grupo Tá na Mente, muito mais. Dia 5 de setembro, a partir das 15 horas, na Arena Independência. Classificação 16 anos. Pra participar, fácil, né, Lulu?
3: Não vai ter jeito.
2: Não vai ter jeito o quê?
3: Esse prêmio aí.
2: É seu?
3: É porque já tá reservado.
2: Ah.
3: Tá escrito lá, Lohana Lima.
2: Entendi.
3: Entendeu como
2: entendi.
3: É que funciona? Ah. Então esse a gente não vai deixar o nosso... Ah, peraí. O telefone tá tocando. É o RH. Tá
2: melhor
3: bom.
2: Melhor liberar esse prêmio.
3: É melhor liberar esse prêmio. Pro melhor ouvinte do mundo. 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Combinado?
2: Boa, maravilha. E bora de informação aqui no Giro também.
3: Governo amplia lista de doenças que dão auxílio sem carência. Prefeitura de Belo Horizonte aplica quase 15 mil doses de imunizantes na primeira semana da campanha de multivacinação. Por último, aquela... E aí você já sabe como é que funciona, né, Will? A notícia vem, o tema vem amarrado na notícia.
2: Vem junto, é.
3: Vai render isso aqui, tá?
2: Ai.
3: Mega estrela do futebol se casa após 10 anos de relacionamento e exibe as alianças.
2: O quê? É mesmo?
3: 10 anos em uma década.
2: Oi, gente, que
3: casou
2: é isso?
3: Casou cedo, hein?
2: Pois é, né?
3: Ou não?
2: É.
3: E aí, será que tem um tempo certo? Pra casar?
2: Já
3: será?
2: Deu ali será? Um spoiler, hein?
3: Mas talvez não seja exatamente esse caminho aqui, não.
2: Ah, não?
3: Eita. Eles já moravam juntos. E aí, será que pode morar junto antes de casar? Será que é bom?
2: Eita!
3: Não sei. Várias camadas. A gente vai falar disso mais tarde.
2: Combinado. Boa. Começou o Giro, Lolo.
3: Pra cima!
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0: Zé Neto Cristiano, quase todo dia. Aqui no Giro BH, segunda edição, 6:09, Lulô.
1: O Ministério da Previdência Social ampliou a lista de doenças e condições que dão direito ao auxílio por incapacidade temporária, o antigo auxílio-doença, sem a exigência da carência mínima de 12 contribuições à Previdência Social. A gestação de alto risco integra essa relação desde o último dia 24 de julho. Com a inclusão dela, subiu para 18 o número de doenças e condições que dispensam o cumprimento da carência mínima para concessão do benefício. A última ampliação da lista foi no ano de 2022, com a inclusão do acidente vascular encefálico agudo e do abdômen agudo cirúrgico nos casos considerados graves. A lista conta agora com 18 doenças.
0: Tá aí informação para você que tá ligado com a gente no Giro BH. E o seguinte, Lulô, queremos aqui a participação de todos, né?
1: 319-9236-0714. Estamos esperando o seu áudio com as informações do trânsito. A gente quer saber onde você tá aí. Tá numa boa, não tá? Bora ouvir?
0: Bora ouvir nossa galera que chegou com tudo aqui, ó. Cadê a turma? Chegou, hein?
2: Fala, Lolo. Boa tarde. Boa noite, né?
1: Boa noite.
2: Tudo bem? Aqui
1: tudo
2: quem
1: bom.
2: Fala é o Augusto aqui do Copacabana.
1: E aí, Augusto?
2: Passando pra falar que aqui na região aqui da Orla da Pampulha aqui, ó. Tudo agarrado. Tudo. Mas, fé em Deus, a gente chega no destino. É só ter paciência.
1: Isso, muito bem.
2: Eu queria mandar um beijo aí pra minha esposa, a Mel. Ela sempre tá mandando um beijo aí pra mim. Beijo, amor. Te amo.
0: Valeu! Que paixão, povo apaixonado, hein, Lulu?
1: Aqui nessa rádio, a gente faz o meio campo, né? Uh-huh. Dos beijos,
0: exato.
1: Pedidos pra voltar com eles. Aqui
0: nem
1: tem
0: fala.
1: De tudo. Quiser pedir... Tamo aqui.
0: Pede não. Quem mais?
3: Oi, Lolo de Barreiro. Tudo
1: Oiê.
3: Bem? Eu tô aqui na Antônia Carlos e tá tudo agarrado. Eu vou lá visitar minha potra.
0: Ah,
1: vai visitar quem?
0: A potra.
1: Ah, gente, não é possível.
0: Que bonitinho.
1: Uma hora dessa já.
0: Já vai lá ver.
1: Não, vai estar agarrado, hein? Esse horário pra ver, pra fazer a visita, você vai chegar lá tarde, hein? Tá no Antônio Carlos, tem que passar lá. Mas com paciência, você vai chegar lá, fazer
0: de
1: sua
0: boa.
1: Visita.
0: Isso tudo aí, bem. Valeu. Segue com a gente participando, 319-9236...

0: Máquina Juro BH, segunda edição, 6h16. Bora de informação, Lulu.
1: Na primeira semana da campanha de multivacinação, que foi iniciada no último dia 3 de agosto, a Prefeitura de Belo Horizonte informou que aplicou 14.875 doses em crianças e adolescentes menores de 15 anos contra doenças que podem ser prevenidas pela imunização. Entre as vacinas com maior procura até o último sábado, no dia D da campanha, destaca-se a vacina contra a gripe, com a aplicação de 2.911 doses. No dia D da campanha, a Prefeitura de Belo Horizonte abriu 10 pontos de vacinação, sendo 9 centros de saúde. Também foi criado um posto extra na Praça do Papa e na ação foram aplicadas 642 doses de imunizantes que integram o calendário de vacinação.
0: Boa informação para você que tá com a gente aqui no Giro, 6h17. Nossa galera chegou com tudo, Lolo.
1: Vamos ouvir a turma?
0: Bora ouvir, cadê? A galerinha tá por aqui,
2: boa
0: ó.
2: Boa noite, Lolo.
1: Boa noite.
2: Boa noite, eu tô passando aqui para falar que o trânsito aqui da Nossa Hora do Carmo tá muito agarrado. Não anda nem para lá e nem para cá. Fala aqui do sul do bairro Granja de Freitas, BH, região leste. Tô destino a minha casa, mas tá complicado. Trânsito todo parado aqui na região do Sion, Savassi, tudo parado aqui. BHFM, tamo junto sempre.
1: Tamo junto, obrigada. Quem mais?
3: Muito boa noite, BHFM. Boa noite, Lolozinha, sua linda.
1: Boa noite.
3: Sou a Júlia. Tô rodando aqui no aplicativo, ou melhor, tentando rodar. Tudo parado aqui na Getúlio Vargas, tudo parado na Afonso Pena, região dos funcionários, região da Savassi, caos total. Quem puder evitar, evite. Beijo.
0: Beijo, evitar e vai devagarzinho, vai curtindo a BH, vem com a gente.
1: Lá na Savassi o negócio não tá bom não, hein? Dois áudios aí, Nossa Senhora do Carmo, região do Sion. Gente, ó, paciência, ouvidinho ligado com a gente da BH, todo mundo vai chegar, hein?
0: Exatamente, estamos aqui te esperando, hein? 31992360

0: Ferrugem. Amaro Rogiara aqui no Giro BH, segunda edição. Você tá ligado com a gente? E tá participando também, né, Lulu? Lulu tá vindo.
1: Pelo 319-9236-0714. Conta aí como é que tá o trânsito na região onde você tá passando nesse momento. Bora saber, Will?
0: Bora!
2: Olá, boa noite. Oi, Lulu do Barreiro.
1: Oi!
2: Eu acho que hoje quem tá aí é o Will,
1: pela voz
2: que eu escutei na rádio. Já tô reconhecendo pela voz.
0: Tô aqui.
2: Eu tô voltando do Cabral aqui pro Inconfidentes, em Contagem. E desde ontem eu não sei o que que tá acontecendo. 040, teleférico, via expressa. Tudo parado. Parece que voltou de férias o dobro de pessoas que saiu.
0: Que isso, ué?
2: Aí era 5h13 do serviço do Cabral, são 6h12 e eu ainda tô presa na teleférico.
0: É, menina, paciência, né, Lulu?
1: Tem que ter muita. E principalmente, ficar ligadinho com a gente aqui na BH. Porque aí a gente conversa, a gente bate aquele papo. Você escuta música animada, você escuta música de sofrência também. Pra ajudar a compor o cenário do sofrimento, do trânsito. E assim nós vamos juntinhos até as 8 da noite.
0: Boa, quem mais?
3: Boa noite, dupla Lulu.
1: Oiê!
3: Aqui, tô aqui na Avenida Teresa Cristina, próximo Tirol aqui. Trânsito todo agarrado aqui, próximo à Linha Férrea. Vamos aí, curtindo a BH e devagar sempre.
0: Aí, ó, fala tudo, né, Lulu?
1: Ligadinho com a gente, muito bem.
0: Vem participar, estamos aqui te esperando, 319-9236-0714. Bora com ela, Marília Mendonça aqui no BH.

0: BH, Marília Mendonça, obrigado por estragar tudo aqui no Juro BH, segunda edição, 6h28, Lô. O que que você tá rindo?
1: Tem gente que tem o dom, né?
0: Oh,
1: estragar tudo, né? Incrível. Nossa. Obrigada aí, valeu.
0: Valeu.
1: Olha só. A gente segue esperando a sua participação aqui com a gente no 31992360714. Mas se você for no nosso site também, você concorre a prêmio, não é, Will?
0: Exatamente, tem prêmio rolando lá no nosso site. Vai lá, se inscreve, tem par de ingressos pro setor VIP do Pagobinho do Fabinho, com o grupo Tá Na Mente e muito mais, dia 5 de setembro, a partir das 15 horas na Arena Independência, classificação 16 anos. Corre lá, se cadastra, Lolo tá de olho nesse ingresso. Porque, né, vai ser muito bom, mas...
1: Se a galera aí não apertar o passo, eu vou levar, hein?
0: Não vai, não.
1: Vou.
0: Vai,
1: vou.
0: Não.
1: Vou, sim.
0: Tô de olho, tá? Melhores ouvintes do mundo.
1: bhfm.com.br ou no nosso aplicativo. E eu aproveitar e chamar a galera pra seguir a gente nas redes sociais. @RádioBHFM. Se liga lá nas promoções que são exclusivas, sim, do nosso perfil. Você pode seguir a dupla Will Lolly também, como diz o nosso ouvinte, o Alberto. Pode seguir o Will no...
0: @ Will da Rádio, Will com W2Ls da Rádio. E a nossa diva Lolo também.
1: Lohana Lima, L-O-H-A-N-N-A. Lohana Lima, você pode chegar junto com a gente lá nas redes também, fechou?
0: Fechado, tamo esperando todo mundo.
1: Na BH, 6h29.
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0: Arnaldo, Zé Neto, Cristiano, vai cair a água aqui no Giro BH, segunda edição, 6h38. Vamos falar do que agora, Lulu?
1: Da atriz Juliana Didone. Você se lembra dela?
0: Eu lembro.
1: A eterna Letícia de Malhação, temporada 2004. Na minha opinião, a maior temporada de Malhação.
0: Era aquela que tinha o Charlie Brown na abertura? Aquela do Te Levar.
1: Então, amigo, foram muitos anos que o Charlie Brown cantou na abertura. Mas pra você se localizar, essa temporada foi a que tinha a Vagabanda.
0: Sim.
1: Muito bem.
0: Já assisti
1: Chegou
0: reprise.
1: Aí, né? Letícia e Gustavo. Muito bem. A Juliana Didone compartilhou um story no Instagram na manhã de hoje, em direção ao set do filme em que ela vai interpretar a Rainha Hortência.
0: Olha!
1: O longa ainda não tem previsão de estreia e nem nome oficial. Mas nas redes sociais, a Juliana vem mostrando a preparação pro filme com treinos de basquete e encontros com a jogadora. Olha que legal! Juliana Didone, né? Que marcou aí uma geração de fãs de Malhação. Agora em um papel muito legal também, representando uma das maiores atletas que o nosso país tem.
0: Exatamente, legal, boa, boa. E você falou de Malhação, essa da Vagabanda aí, eu lembrei, assim, teve, como é que fala quando a gente tem essa sensação? É nostalgia.
1: Memória afetiva. Pra mim foi a melhor temporada de todas de Malhação.
0: Boa. Então, é isso, é o Giro com a gente, vem participar, tamo esperando todo mundo. A turma tá chegando com tudo, viu, Lolo?
1: Vamos ouvir a nossa galera? Boa noite.
0: Bora, a galera chegou.
2: Fala, Manuel!
0: Opa!
2: Fala, Lolo do Barreiro.
1: Tudo bom?
2: Boa noite. Aqui é o Manuel, motorista de aplicativo. Olha, aqui na Tereza Cristina tá suave, viu? Tô vindo ali da terra da Lolo, do Barreiro.
1: Ah, grande.
2: O lado do Lindéia tá um pouquinho agarrado, mas aqui tudo tranquilo. BHFM, mais do que uma rádio, uma paixão.
0: Gente.
2: Bora pra cima!
0: Que isso, hein?
1: Inspirado, nosso
0: Gastou.
1: Ouvinte. Gastou, obrigada. Quem
0: Valeu.
1: Mais?
3: Boa noite, Lolo, Will. Jana aqui de Contagem, tá joia? Nossa, no sentido aqui, água branca. Gente, tá tudo parado aqui na marginal da 040. Tá sentindo água branca. Só Deus na causa. Beijo pra vocês, BHFM, é melhor do mundo.
0: Tamo junto, valeu, beijo, hein? Paciência.
1: E você segue participando pelo nosso WhatsApp, 319-9236-0.

0: com batom de cereja aqui no Giro. Lolo, chegou a hora daquela notícia.
1: Will, pois bem, prometi no início do programa e vou trazer a informação. Ah. Cristiano Ronaldo e Georgina Rodrigues estão oficialmente casados. O atleta agitou os seguidores ao publicar a foto das alianças do casamento com a mãe dos seus filhos hoje. Os dois vivem uma relação há 10 anos e ficaram noivos em agosto do ano passado. Na legenda tem um C e um G apenas, coraçãozinho. Olha. E foto lá da aliança, tudo bonitinho. Segundo o comunicado da equipe do atleta à imprensa, eles oficializaram a união em uma cerimônia civil realizada hoje em Cascais, em Portugal. O casamento aconteceu exatamente um ano após o anúncio do noivado feito pela modelo no ano passado. Com direito a uma aliança de 27 milhões de reais.
0: Senti uma pontada aqui no peito agora.
1: Uma aliança dessa resolveria minha vida.
0: Nossa! Não
1: precisava nem do par.
0: Uma só.
1: Em 2016, Georgina trabalhava como vendedora em uma loja de luxo em Madrid. Foi justamente nesse período que conheceu Cristiano Ronaldo. Ela já contou que o primeiro encontro aconteceu enquanto o jogador visitava o local e que os dois trocaram olhares. E depois do primeiro contato na loja, Cristiano voltou a procurá-la e perguntou se ela estaria num evento, se ela tinha interesse. Gente, imagina
0: que isso,
1: trabalhar na lojinha e tal. Cheguei com minha bolsinha, meu ponto. Cristiano Ronaldo, e aí?
0: Chamando pro evento depois. Meu Deus.
1: Imagina, Cristiano, e aí? Você tá boa, menina? Ah, tá bem, você? Tudo bom? Trabalho aqui, trabalho.
0: Trabalho.
1: É. E dali pra frente...
0: A vida muda.
1: Partiu o casamento.
0: Ô! Oh.
1: Que isso, hein?
0: Que mudança, hein?
1: Muito bem.
0: É, isso aí. Vai virar tema já.
1: É, já a gente vai falar sobre isso.
0: Entendi. Boa. Segue com a gente participando. Daqui a pouquinho tem um tema aqui no Giro BH. E você vem no nosso WhatsApp. 319-9236-0714. Nossa, a galera chegou.
2: Boa noite, Rolô. Boa noite. Viu?
0: Oi.
2: Aqui é o Xandão, motorista aplicativo.
1: E aí, Xandão?
2: Papai.

0: horrível. O trânsito tá assim, terrível, terrível mesmo. Até a Avenida do Contorno. Chega na Avenida do Contorno ali com Getúlio Vargas, dá aquela agarradinha como sempre, que eu encontro, né? Todo mundo querendo avançar o sinal para passar. Mas aí depois melhora, viu?
1: Boa.
0: Mas Getúlio Vargas da Savassi até chegar na Contorno tá terrível. Beijo, BHFM, tudo nosso.
2: Tamo junto, valeu, hein? Vem com a gente participar, tá me esperando aqui a sua participação, seu áudio, 319-9236.

0: Felipe Rodrigo aqui na sua BH Banquinho. Esse é o Giro BH, segunda edição. Você vem participar com a gente, estamos aqui esperando todo mundo. E agora é hora de liberar prêmio. 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
1: Pro Marcelo, final do telefone celular 62, ele que mora no Juliana, aqui em BH. Marcelo, você tem 5 dias úteis pra passar na BH FM, Avenida Raja Gabalha, 3502, quarto andar. 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
0: Boa, e tem mais prêmio pra segunda hora do giro. 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
0: Boa, agora é hora do nosso tema, tão esperado do tema, Lulu.
1: Muito bem, galera. Contamos aqui a história de Cristiano Ronaldo e Georgina, que se casaram após um relacionamento de 10 anos, mas eles já têm filhos, eles já moram juntos há muito tempo e agora foram oficializar esse relacionamento. Fazer o famoso casamento. E eu quero saber do melhor ouvinte do mundo o seguinte. Pra você, morar junto antes de oficializar o casamento é uma boa ou não rola?
0: Ah.
1: Já tem que sair da casa que tá casado.
0: Entendi.
1: Se for pra morar junto antes e depois casar, não. Ou sim.
0: Ou sim.
1: Famoso teste de paciência pra ver se vale a pena casar mesmo. O que você acha? 31992360714. Você, Will?
0: Ó, tem um ditado que é assim, amigado com fé, casado é. Mas eu sou contra. Eu acho que tem que ser só depois do casamento, morar junto. Porque, sei lá, depois você se precipita muito e não tem casamento. É, sabe? Eu acho que...
1: Uai, mas é melhor às vezes não ter o casamento, porque já viu ali que não funciona, do que casar e depois como é que vai fazer pra descasar rápido?
0: Ah, mas é melhor...
1: Tem gente que não tem coragem de descasar rápido.
0: Mas eu prefiro ir conhecendo melhor a pessoa, esperar...
1: Namoro, aquele negócio, e aí casa.
0: Aí casa. Vem morar juntos, aí começa a brigar, você vê que não...
1: Aí nem casa.
0: Nem casa.
1: Uai, mas aí que é bom, né? Não?
0: Aí que é bom?
1: Uai.
0: É, não sei. Eu prefiro esperar. Não,
1: Uai, eu tô querendo ouvir aí seu argumento.
0: Eu acho que é melhor você esperar casar, o casamento, aquela cerimônia e tal. Aí você vai morar junto. Deu ruim, aí já é outros 500.
1: Entendi.
0: Entendeu? E você, Lulu?
1: Ah, eu não sou contra nada. Eu acho que as duas coisas podem funcionar bem. Tanto a pessoa namorar, noivar e casar, quanto ela decidir morar primeiro, eles morarem juntos ali e depois casar. Eu não vejo problema. Eu acho que pra mim não teria problema morar junto antes, não.
0: É.
1: Eu nunca morei com ninguém. Tão cedo tô pretendendo. Mas eu não vejo problema.
0: Entendi.
1: Acho que poderia funcionar. Você mora junto um tempo.
0: Conhece a pessoa.
1: Aí você vê, vamos oficializar? Vamos. Então, não vamos, não.
0: É, vamos.
1: Vamos, não. Vamos
0: cada um na sua casa.
1: Seu lado e... Por aí.
0: Entendi.
1: Fiquei em cima do muro, hein? Primeira
0: vez que isso acontece, hein, gente?
1: É porque pra mim, realmente, tanto faz.
0: Tanto faz. Entendi.
1: Esse é o nosso tema de hoje. Pra você, morar junto antes de oficializar o casamento é uma boa ou não rola? Conta pra gente. 319-9236-0714. Na BH, 2 para 7.
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0: Esportes. Hora do BH Esportes aqui no Giro BH, segunda edição, Lolo.
1: Vamos falar de Copa do Brasil. Hoje aconteceu o sorteio das quartas de final da competição lá no Rio de Janeiro. Sorteio feito pela CBF. Foi o sorteio dos clássicos, viu, Will? Teremos Internacional e Grêmio, Cruzeiro e Atlético, Palmeiras e Santos, e aí pra dar uma quebrada vem Vasco e Vitória. Eita. Ficou desse jeito o chaveamento, Will. O vencedor de Internacional e Grêmio vai pegar o vencedor de Cruzeiro e Atlético nas semifinais. Mesma situação, o vencedor de Vasco e Vitória enfrenta quem passar de Palmeiras e Santos nas semifinais. Lembrando o seguinte, Will, que os jogos serão realizados entre as semanas do dia 26 de agosto e 2 de setembro.
0: Tá aí a informação do futebol, vamos... O coração vai bater mais forte.
1: Aqui em Belo Horizonte, mais uma vez, mais um clássico. Ai, ano passado já tinha sido assim. Esse ano, novamente, teremos aí um clássico nas quartas de final da Copa do Brasil. Como diria aquele velho amigo...
0: Quem?
1: Haja coração, hein?
0: Aquele velho amigo.
1: Nossa, velho amigo de todos nós.
0: De todos nós.
1: Galvão Bueno.
0: Ai, Lulu, você não existe, não. Esse é o BH Esportes de volta amanhã, às 5h6, no Giro BH, primeira edição. Hora do nosso tema, a turminha tá aqui participando, viu, Lolo?
1: Ah, e a galera tá com opiniões diversas aí? Vou parafrasear o Galvão de novo, então. Vai se criando um clima terrível. Muito bem, estamos perguntando o seguinte. Pra você, morar junto antes de oficializar o casamento, é uma boa ou não rola?
0: Vamos ouvir a galera. Cadê?
2: Boa noite, BHFM. Aqui é a Fabiana da Silva, do bairro Caiveira Betim.
1: E Fabi?
2: Eu acho que as pessoas deveriam, sim, fazer um test drive antes de casar, sim, porque nem tudo que reluz é ouro, né? Não é desfazendo castelo de fadas de ninguém, né? Mas a vida, ela... Primeiro, você fazendo um test drive é melhor, porque aí você vê como a pessoa se comporta, né? Você conviver com a pessoa 24 horas por dia, como que é. Porque na prática, tudo é muito lindo, né? Mas só quando você convive, que você divide o caroço do sal, que você vê quem é quem mesmo. Isso é questão pra tudo em relação da vida. Mas relacionamento a dois, eu creio que sim, que o melhor é compartilhar antes.
0: Isso, você viu? Pegou ali?
1: Eu tô te falando. Eu sou a favor, viu?
0: É verdade, né, gente? Porque depois... não sei. Eu fiquei agora pensativo, viu, gente?
1: Ah, Will, olha só, gente. Tá vendo como é que ele é influenciável?
0: Muito!
1: Ele tava todo convicto.
0: Não!
1: Bastou a nossa ouvinte chegar cheia dos bons argumentos, ele já tá repensando.
0: Eu fiquei aqui agora. Não, deu até uma...
1: Mais um tiquinho, nem caso com ninguém.
0: Não. Vamos ficar amigado, é melhor.
1: Esse é o tema de hoje. Estamos perguntando pra você, morar junto antes de oficializar o casamento, é uma boa ou não rola? Participa aí, 31992360.

0: você faz amor comigo,
1: Marília
0: como
1: Mendonça,
0: faz com
1: ela. Aqui na BH, como faz com ela. Esse é o Giro BH, segunda edição. E você vem participar com a gente, porque o tema Lolô... É, eu tô quase, tô mudando de opinião.
2: Muito bem, Will. Então vamos compartilhar com Bora. Quem não pegou ainda o tema. É o seguinte, pra você, morar junto antes de oficializar o casamento é uma boa ou não rola? Bora ouvir?
1: Bora ouvir nossa galera.
3: Boa noite, BHFM.
2: Boa noite.
3: Boa noite pra vocês, galera que tá ouvindo. Eu comecei a morar junto, né? Desde sempre, já faz 12 anos que a gente simplesmente só mora junto.
2: E aí?
3: Então... Se tá dando certo, pra que que vai mexer, né? E realmente, claro que vai chegar uma hora, a gente vai concretizar, né? Passar tudo de papel passado, mas por enquanto estamos 12 anos, como se diz, juntado, né? Então, tá dando certo, tudo tá fluindo bem. Então, eu creio que é isso. Boa noite, aqui é o Valdir do Mad Gertrudes. Até mais, valeu, tchau, tchau.
2: Valeu, Valdir, tamo junto.
1: Tamo junto, valeu. Quem mais?
4: Boa noite, Will. Boa noite, Luluzinha do Barreiro. Rona Lima do Barreirão, Lulu.
2: E aí, Ronan?
4: Ô, Luluzinha,
2: conta
4: sobre
2: aí.
4: Esse tema aí, minha querida. Eu sou a prova viva disso aí, viu?
2: O que aconteceu com você?
4: Minha ex, eu namorei 6 meses. Ela engravidou, nós fomos morar juntos. Morei junto com ela, Lolozinha, 16, quase 17 anos, Lolozinha.
1: O quê?
4: E quando nós casamos, nós separamos, viu, Lolo? Em 2019, eu casei. Em 2020, eu separei, Lolozinha.
1: Ai, meu Deus do céu. Ai, meu Deus. Eu tô morrendo aqui pra não chorar. Mas como assim?
2: Você sabe que muita gente separou na pandemia, né?
1: Ah,
2: 2020 e tal. Porque muita gente casada tinha ali uma rotina de,
1: sai pra trabalhar,
2: a gente se encontra poucas horinhas à noite, etc. A pandemia pra muita gente fez o quê?
1: Juntou todo mundo.
2: Todo mundo ficando muito mais horas, muito mais tempo juntos, finais de semana sem sair, convivendo ali aquele tempo todo. E aí?
1: Aí não aguenta, né?
2: A taxa de divórcio aí na pandemia, gente. Foi um negócio alto, viu?
1: E online ainda.
2: Aí o Ronan é estatística aí. Ó.
1: Eita. É complicado, gente. Aconteceu.
2: Esse é o tema de hoje pra você. Morar junto antes de oficializar o casamento é uma boa ou não rola, não? Vai mandando a sua mensagem aí.
1: 31992360714.

0: Jorge Matheus com a Cheirosa, aqui no Giro BH, segunda edição. Você tá ligado com a gente? 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Fica ligado, daqui a pouquinho tem mais giro, hein? 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

0: Os Cauã Triplex aqui no Giro BH. Lolo, nosso tema tá bombando, hein?
1: Pois é, estamos perguntando pra você. É possível morar junto antes de oficializar o casamento? É melhor ou nem rola? Conta aí.
0: Bora ouvir nossa galera que chegou aqui, ó.
2: Fala, Lolo do Barreiro e Will.
0: Opa!
2: Boa noite pra vocês, boa noite pra todos os ouvintes. Anísio aqui do bairro São Bernardo. Olha, na minha opinião, eu concordo aí com o início que o Will falou aí.
0: Ah.
2: Porque, por experiência própria, se a pessoa ela faz um test drive e não dá certo, é muito mais fácil dela separar.
0: É.
2: Então, qualquer briga à toa que tiver, a pessoa vai pensar, não tô casado mesmo, e a pessoa separa. Então, eu, por experiência, eu acho que pra pessoa morar junto, é melhor ela tá casada. Porque a vida a dois não é fácil, mas a pessoa estando casada, ela consegue superar mais obstáculos, né? Ela não tendo nenhum vínculo, facilmente ela vai querer separar. A minha opinião é essa. Um abraço a todos.
0: Valeu, casado fica mais difícil de separar.
1: Mas será que as pessoas aproveitariam assim pra separar de primeira, só porque não estão casados oficialmente?
0: Eu acho, viu?
1: Você acha?
0: Eu acho, que casado é aquele negócio.
1: Pra pensar por esse lado.
0: Processo de divórcio, separação de bens.
1: Ai, gente, mas também separar de quem a gente mora junto, mesmo sem documentação, é difícil. Mais difícil não é nem o documento.
0: É
1: levar os móveis.
0: O negócio embora complica. Quem mais?
1: Oiê.
3: Boa noite, Will. Boa noite, Lohana.
0: Boa.
3: Tudo bom com vocês? Bem? Aqui é o Juninho FD, sou de Ibirité aqui. É, deixa eu te falar. Quando você vai ver um filme, o que você faz? Você não vê o trailer pra ver se o filme é interessante, pra você querer assistir de fato? Isso aí é a mesma coisa. Mora junto primeiro, vê como é que vai ser, se der tudo certo, bonitinho, oficializa e casa.
1: Boa.
3: Caso não der certo, cada um pro seu lado, sem muita complicação, sem precisar de divórcio, sem precisar de mais nada. Entendeu? Pra mim, assim tá certo. Ô, Lohana, eu te caçei no Instagram, não achei não, moço.
0: Oh. Te achou, Lolo?
1: Vou falar de novo, então. Quem quiser seguir lá no Instagram, Lohana Lima, LOHANNA, Lohana Lima, pode chegar junto lá nas redes sociais.
0: Segue lá nossa rainha do Barreiro.
1: Que isso, hein?
0: Ah, que moral, hein?
1: Que isso, hein, Will?
0: Ah,
1: você tá bonzinho hoje, hein?
0: Costuma não, tá?
1: Tá bom, pode deixar.
0: Bora, o giro segue aqui na BH. Tá chegando Henrique Castro com Menos é Mais, Nem Pagando aqui na BH.

0: Yara e Maraíza. Sorte que você veja bem aqui no Giro. 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Maravilha, hein? 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Saiu pra quem, Lolo?
1: Pro Pedro, final do telefone celular 98, ele que mora no Graça aqui em BH. 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Vem cá, hein?
0: Boa, isso aí. Terminou o Giro, Lolo. Hora de ir embora.
1: Ô, gente, amanhã já tem a meioquinha de semana. Uhum. Já estaremos mais próximos daquilo que desejamos. Amém. Que é a sexta-feira. Juízo todo mundo, até sim. Amanhã. É amanhã que a gente tem uma novidade aqui nesse
0: amanhã
1: programa.
0: Amanhã temos novidades.
1: Gente, amanhã a gente tem uma
0: aguardem.
1: Surpresa aqui nesse programa. Será que vem aí um terceiro elemento nesse programa?
0: Bate palmas, se é.
1: Será que vem uma estreia amanhã nesse programa? Será?
0: Fique ligado, hein? Amanhã, às 18 horas, 6 da tarde, 6 da noite, estaremos aqui.
1: Vocês vão saber qual é a surpresa que teremos no Giro amanhã.
0: Fica ligado.
1: Mas tá entre nós, hein?
0: Já está aqui.
1: Já tá bem pertinho.
0: Aham.
1: Amanhã vocês vão saber.
0: Quem é esperto já sabe.
1: Será? Será que o pessoal já pegou?
0: Eu acho, hein?
1: Cheiro que tá bom no estúdio.
0: Né? Cheiro bom, né?
1: Cheiro. É? É, muito bem.
0: Valeu, Lolo. Tchau. Valeu. 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

0: Atenção, pagodeira, atenção, pagodeira. No ar ou no Pagodinho da VH, uma hora com o melhor do pagode pra você que tá colado com a gente aí no site, no aplicativo, na TV por assinatura, no FM em 102.1. Bom demais ter sua companhia. Eu te conto e te prometo que nessa próxima hora, só o melhor do pagode. Então, vem com a gente aproveitar essa noite de terça-feira. Vem me contar o que você tá fazendo. Corre no nosso Instagram, no @RádioBHFM. Vem no WhatsApp também, continua participando e bora começar. Eu sou o Will, tô com você aqui na VH. Pra gente chegar com tudo hoje, tem De Propósito, Miltinho e Thiago Soares. Começou no Pagodinho da BH. Vem!
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0: começa tudo, beleza?
1: Mais aqui na sua BH com Máfila, né, gente? Que é isso? Que dobradinha é essa, hein? É no pagodinho da BH na sua noite de quarta, terça-feira, né? Terção. Eu tô pensando na quarta-feira. Mas é isso, é no pagodinho, você segue com a gente participando. 31992360714. Me conta aí, o que, é que você tá fazendo nessa terça-feira, hein? Bora com mais uma? Tá chegando Thiaguinho com esse medley aqui sensacional. Envolvidão, eu te devoro aqui na BH.

Sábado sereno na boca do povo aqui, ó, no nosso, no pagodinho da BH, nessa noite de terça-feira, eu esqueci de novo, terça-feira, hein? Terçamos, e você vem junto com a gente aqui na BH, tá rolando pra você o No Pagodinho, você participa com a gente nas redes sociais, lá no site também, bhfm.com.br. 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BH 8:30.

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8: BH 8:32.
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da BH, Guganades, apaixonei de vez. Tá rolando aqui no Pagodinho da BH, na sua noite de terça-feira. Vem junto com a gente, que a gente segue curtindo mais uma que tá chegando agora. Tá tudo do pagode, coincidência, aqui na BH.

Tá aí o Bom Gosto, Nega Boy, fechando no Pagodinho da BH desta terça-feira. Bom, hein? Bom, tipo, curtiu aí, ó. Te conto que amanhã, quarta-feira, meio da semana, tem mais no Pagodinho a partir das 8 da noite. Ó, e falando em Pagodinho, deixa eu te contar, tá sabendo, né? 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Ó, você que tá ligado com a gente, o seguinte, daqui a pouquinho, pra você que tá no FM, vem aí retransmissão da Voz do Brasil. Você que tá no site, no aplicativo, tem uma hora com muita música e às 10, tamo junto e misturado no Top 10 às 10. Combinado? Fechado? Valeu, hein? Tô te esperando.

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